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3: Se você tivesse uma Mercedes, uma Ferrari de $1 milhão, você pararia no pior posto de gasolina? Procuraria a gasolina mais barata, misturada com água, e colocaria dentro dessa Mercedes? Sim ou não? Sim ou não? Você colocaria pneu recalchutado nela? Sim ou não? Por quê? Quanto vale o teu corpo? E o que você tem colocado dentro dele? Será que não está na hora de a gente parar de comer lixo? Será que não está na hora de prestar mais atenção no que come? Mas abra a sua Bíblia em Gênesis. Em Gênesis, capítulo de número 2. Em Gênesis, capítulo 2, lemos no verso de número 7. E formou o Senhor Deus o homem do pó da terra e soprou em seus narizes o fôlego da vida. E o homem foi feito alma vivente. E plantou o Senhor Deus um jardim no Éden, da banda do Oriente. E pôs ali o homem que tinha feito. E o Senhor Deus fez brotar da terra toda árvore agradável à vista e boa para a comida. E a árvore da vida no meio do jardim, e a árvore da ciência do bem e do mal. Verso 15. E tomou o Senhor Deus o homem e pôs no jardim do Éden para o lavrar e o guardar. No verso de número 18. E disse o Senhor Deus: não é bom que o homem esteja só, far-lhe-ei uma adjutora que esteja como diante dele. Amados, quando você lê o capítulo 2 e 3 de Gênesis, você percebe como Deus é um Deus que se revela. Ele revela pelo menos duas coisas básicas e fundamentais no capítulo 2. Muito amor e muita graça. Diga, muito amor e muita graça. No capítulo 1, você lê que Deus criou o céu, Deus criou a terra, Deus criou o sol, Deus criou a lua, Deus criou as estrelas, Deus criou todo esse sistema solar, e ele foi criando. Mas quando você chega no capítulo 2, você percebe Deus plantando um jardim. E plantou o Senhor Deus um jardim no Éden. Ele cria o homem, ele forma o homem, ele faz o homem, sopra nas suas narinas. O homem se torna alma vivente. Agora, ele vai criar o jardim para este homem. E é interessante que a Bíblia diz: e plantou o Senhor Deus um jardim no Éden, da banda do Oriente, e pôs ali o homem que tinha formado. Esse jardim foi uma ideia de Deus. Esse jardim foi uma iniciativa de Deus. Esse jardim foi um projeto de Deus. E agora percebe como esse Deus, ele é um Deus caprichoso. Ele não só planta o jardim de qualquer maneira, relaxadamente, desleixadamente, displicentemente. A Bíblia diz no verso 9: e o Senhor Deus fez brotar da terra toda árvore agradável à vista. Veja como esse Deus se revela como um Deus de excelência e que se preocupa com o estético. Porque está dito aqui que a árvore, toda a terra, brotar da terra toda árvore agradável à vista. É um Deus que se preocupa com o que a gente vê. Por isso que eu sou um contemplador da beleza da natureza. Com frequência pela manhã, quando eu vou fazer minha caminhada, eu fotografo o sol brilhando por trás de algumas árvores. Quando eu estou viajando de avião, eu fico contemplando o quanto Deus foi caprichoso na criação, se preocupando com os meus olhos, se preocupando com a minha contemplação, se preocupando com o meu bem-estar. Eu fico impressionado como tem pessoas que vão passando pela vida sem dar importância àquilo que realmente tem importância. Agradável à vista. Mas não é um Deus que se preocupou apenas com o estético, porque ele diz: boa para comida, boa para comer. Eu acho que quando a gente chupa uma uva, nós temos um espaço de treinamento em Bragança, onde tem alguns pés de jabuticaba. E às vezes em quando, eu e minha esposa, na época em que produz muita jabuticaba, a gente vai lá. E a gente saboreia aquilo com essa consciência. Deus plantou ou fez brotar isso pensando em mim. Anjo não chupa jabuticaba. Quando você saboreia uma maçã, uma pera, quando você chupa uma melancia, um abacaxi, você tem que lembrar disso aqui, ó. Um Deus que nos ama ao ponto de plantar um jardim, não apenas com aquilo que nutre, mas sobretudo com aquilo que enche os nossos olhos. E a Bíblia diz ainda que ele colocou no meio do jardim a árvore da vida. E no verso de número 15: tomou o Senhor Deus o homem e pôs no jardim. Olha que Deus amoroso e que Deus gracioso. Tudo foi graça. Porque Adão não fez nada para merecer. Adão não fez absolutamente nada para ter. Adão não investiu absolutamente nada. Foi graça. Foi amor. Veja como logo no capítulo 2 e capítulo 3 de Gênesis, Deus se revela sobretudo como um Deus que ama. Que ama. Não, aqui, não por aquilo que eu faço, não aquilo que eu posso oferecer, não por aquilo que eu tento fazer, mas ele simplesmente me ama, e me ama de forma incondicional, e me ama tanto que ele plantou um jardim se preocupando com o meu bem-estar. E ele coloca Adão ali. E Adão está agora usufruindo de tudo isso. Você imagina uma cachoeira no Jardim do Éden. E a Bíblia diz: e saía um rio do Éden para regar o jardim. Eu fico imaginando a beleza, a exuberância, a grandeza, a glória desse jardim. Além de toda a beleza, exuberância, a grandeza desse jardim, a Bíblia diz que toda tarde Deus passava por lá para trocar uma ideia com Adão. Você quer mais alguma coisa? Precisa de mais alguma coisa? Sim ou não? Precisa de mais alguma coisa? Sim ou não, gente? Sim ou não? Se não precisasse, as mulheres não estariam aqui hoje. Um dia Deus está passando por lá e vê Adão meio jururu. Que se passa com você, Adão? Senhor, eu olho para o macaco, ele tem a macaquinha. Eu olho para o boi, ele tem a vaquinha. Eu olho para a arara, ela tem uma companheira, um companheiro. Eu oro para todos os animais e eles têm o seu par. Mas quando eu olho para mim, eu não tenho uma companhia da minha espécie. O que adianta o Senhor ter colocado em mim o dom da fala se eu não tenho com quem conversar? O que adianta o Senhor ter dado para mim a capacidade de integração, de envolvimento, de reciprocidade, se não tem ninguém da minha espécie com quem eu interagir? Deus, o jardim está perdendo a graça. E é interessante que sozinho o melhor carro pode ser o pior. Sozinho a melhor cozinha pode ser a pior cozinha. Sozinho a melhor sala pode ser a pior sala. Sozinho a melhor cama pode ser a pior cama. Sozinho o melhor apartamento pode ser o pior apartamento. Sozinho a vida perde a graça. O rio que rega o jardim deixa de ser contemplado. As árvores que produzem frutos saborosos, esses frutos deixam de ser saboreados. As árvores belas à vista deixam de ser contempladas. Porque nada rouba mais o brilho da existência do que a solidão. E a pior solidão não é você estar recolhido em um lugar tranquilo para reflexão, introspecção, meditação. Só. Não. A pior solidão é quando você almoça na mesma mesa com o outro, se sentindo só. É quando você deita tendo o outro ao lado, se sentindo só. É quando você pratica o ato sexual e a impressão que você dá, que dá para você, é que você está transando com a boneca inflável. Só presente está o corpo. Porque a alma não está presente, a mente não está presente. Você já imaginou sentir solidão coabitando com alguém? Você já imaginou? Me lembro de uma mulher que cedia para o marido ter relação com ela uma vez por mês, uma vez por a cada 6 meses. E quando acontecia, ela dizia para ele: ó, vai logo que eu tenho muito o que fazer. Se vira. A pior solidão é quando você se sente viúva com o marido vivo do lado. Quando você se sente viúvo com a esposa viva do lado. A pior solidão é quando você se sente órfão com um pai tão perto. Você se sente órfão com uma mãe tão perto. Você se sente órfão com os pais ao lado. Essa é a pior solidão. E isso é tão sério que a Bíblia diz que o próprio Deus reconheceu que nem a presença dele nesse sentido era suficiente. Porque foi Deus quem disse: não é bom que o homem esteja assim. Foi Deus quem disse: não é bom que o homem viva essa experiência por muito tempo. Não é bom. O jardim está perdendo a graça por causa da solidão. Os animais criados estão perdendo a graça por causa da solidão. A beleza desse rio está perdendo a graça por causa dessa solidão. E daqui a pouco, talvez Deus tenha pensado: eu vou perder a graça por causa dessa solidão. Não é bom que o homem esteja só. Deus está preocupado com você. Deus está preocupado com você. Gente que tem o casamento como um jardim, que foi plantado por Deus, ideia de Deus, projeto de Deus, iniciativa de Deus. Deus coloca você dentro desse jardim para que você usufrua. Mas de repente você se sente só, porque o outro não entendeu. Aí Deus vem e diz o seguinte: far-lhe-ei uma adjutora que esteja como diante de ti, uma auxiliadora idônea, alguém do tamanho da sua necessidade. E é interessante que Deus tira a Eva do homem. Deus tira a Eva do homem. Eu achei lindo, num bate-papo informal com um amigo, ele me dizia assim: Josué, quando Deus fez o homem, ele pegou o barro, ele amassou, ele moldou. É o artista que pega a massa e aperta, espreme e vai dando forma. Quando Deus faz o homem, ele se veste como um artista que molda, vai apertando, vai arrumando, vai ajeitando. Mas quando ele vai fazer a mulher, ele se veste de cirurgia. Agora ele se veste de cirurgião. E um cirurgião competente não é como um artista que pega a massa e aperta, espreme, forma. Não. Conversa com um cirurgião plástico, por exemplo. Tem que ser muito delicado. Tem que fazer com muito tato. Tem que ter muita sensibilidade. Por isso que um homem, quando chega perto do outro: e aí, meu? Pá. Mulher não. Ô, minha querida. É diferente. Quando você vai lidar com um homem, você pode estar vestido como um artista. Se abraça, se aperta. Agora, quando você vai lidar com a mulher, você tem que ser um cirurgião. Muita sensibilidade. Muito jeito. Não pode errar. Deus aplica uma anestesia geral para que Adão não sentisse dor. E de repente, como um pai conduzindo a noiva para o futuro marido, após ter criado Eva no jardim do Éden. Toca mais no céu, irmão. Consegue tocar mais no céu? Imagina Deus levando Eva. Quando Adão já acordado olha, osso dos meus ossos. Se não prestar, a matéria-prima saiu de mim. Da minha carne será chamada varoa, porque do varão foi tomada. Aí Deus diz: olha, agora o homem deixa seu pai, sua mãe, se une à sua mulher e os dois vão se tornar uma só carne. Agora, além do rio, além das árvores, além dos frutos, além do sol, além da presença de Deus, Adão, vá para debaixo de uma parreira, Adão, e goza, meu filho. Porque não dá para espiritualizar um pênis ereto. Deus não passou por lá, gente, e viu Adão naquela situação. Você imagina quanta testosterona acumulada. Adão, às vezes em quando, acordava com o pênis ereto. E Deus não passou lá dizendo: hora que passa, meu filho, hora que passa, hora que passa. Não, não, não, não. Isso não passa assim, irmão. Isso não passa assim. Osso dos meus ossos, carne da minha carne. Terminou a cerimônia, Jeová? Então, o senhor dá licença agora. Vamos namorar. Aí o jardim ficou encantador. Aí ficou encantador. Porque de repente, o versículo mais triste da Bíblia está aqui, ó. Gênesis 3:23. O Senhor Deus, pois, o lançou fora do jardim. Repete comigo. Perderam tudo. Mais forte. Perderam tudo. Outra vez. Perderam tudo. Agora, por que que eles perderam tudo? E por que que alguns aqui estão perdendo tudo? Porque alguns aqui, se não caminhar de forma sábia e prudente, poderão perder tudo. O casal que perdeu tudo por não saber usar o poder do não negativo. Escreve aí, por favor. Desculpe, positivo. Escreve aí, o poder do não positivo. Escreve aí, o poder do não positivo. A Bíblia diz no capítulo 3, ora, a serpente era a mais astuta de todas as alimarias do campo que o Senhor Deus tinha feito. E esta disse à mulher: é assim que Deus disse, não comereis de toda a árvore do jardim. Você quer algo mais? Disse a serpente. Você quer que as coisas fiquem mais interessantes ainda? E eu noto que você vem observando essa árvore do conhecimento do bem e do mal, do qual Deus disse que não era para você comer. Coma. E aí, a Bíblia diz no capítulo 2, no verso de número 16 e 17, Deus falando: não coma, porque o dia em que vocês comerem, vocês perdem tudo, vocês morrem. No capítulo 3, a serpente vem, seduz a mulher e diz: coma. Pelo contrário do que Deus disse, vai fazer bem. Coloca aí, Rose, o propósito número 1 da nossa vida não é ser feliz. E não há nenhuma contradição, não há nenhuma incoerência. O propósito número 1 da nossa vida não é ser feliz. Eu acho que não tem. Mas é fazer o coração de Deus sorrir. Olhe para cá, por favor. O propósito número 1 da nossa vida não é ser feliz. É fazer o coração de Deus sorrir. Agora escute isso. É impossível fazer o coração de Deus sorrir e não ser feliz. Eu vou repetir isso. O propósito maior da minha vida não é buscar a felicidade, é buscar o coração de Deus. E quando eu consigo fazer Deus sorrir, Ele me faz feliz. Ah, se todos entendessem isso. Ah, se Eva entendesse isso. Ah, se Adão entendesse isso. O maior benefício do não: positivo, proteção. O não afirma o nosso poder de colocar limites. Limites são linhas divisórias que dizem onde começa e onde termina o meu território. A serpente quebrou o princípio do limite. Ela entrou num território que não era dela. E o diabo é mestre em invadir espaço que não é dele. Dizer não é essencialmente para se ter uma vida saudável. Repete comigo. Dizer não é essencialmente para se ter uma vida saudável. Porque o maior benefício do não positivo é proteção. O não é um escudo que nos protege. O não fecha a porta para tudo aquilo que nos rouba de Deus, de nós mesmos e da família. Você sabia que nossas células possuem membranas que escolhem as substâncias que poderão entrar e repelem as demais? Os organismos vivos dependem desse recurso para se protegerem. Precisamos aprender com nossas células, dizer não para tudo que ameaça a nossa segurança, dignidade e integridade. Nosso não, em vez de ser um muro, é uma barreira viva e forte que protege o que realmente é importante. Eva não fez as três perguntas chaves para dizer sim ou não diante da sua escolha proposta pela serpente. No capítulo 2 diz Deus: não coma. No capítulo 3, a serpente diz: coma. 3 perguntas que a gente precisa fazer antes de responder para a serpente. Primeira pergunta: Deus vai ser glorificado se eu comer o fruto dessa árvore? Segunda pergunta: essa minha escolha vai gerar valor na minha vida? Terceira pergunta: essa escolha vai gerar valor no meu cônjuge, no meu casamento, na minha família, nos meus filhos, o que eles vão ganhar? Quarta pergunta: quem está tentando me convencer tem um relacionamento íntimo com o Criador, o meu Senhor? Não ouça quem está em rebelião contra Deus. Cuidado com mulheres rebeldes. Cuidado com homens rebeldes. Cuidado com quem está em um estado de rebelião, querendo te dar conselhos. Cuidado com quem não se submete à sua liderança, querendo te dar conselhos. Cuidado com quem não reconhece a autoridade espiritual, querendo te dar conselhos. Coma! É veneno. Vai te matar. Que autoridade você tem, serpente, para me dar conselho quando você se rebelou contra aquele que ninguém deveria se rebelar, porque Ele é amor. Ele é a razão de tudo que existe. Ele é o Deus de toda a graça. Que autoridade você tem para me dar conselho? Se você não se submete à liderança do teu marido, pô, você se rebelou dentro de casa. Que autoridade você tem se você não é exemplo de submissão ao princípio de autoridade para os seus filhos, homem? A quem que você está ouvindo e dizendo sim quando deveria dizer não? Quinta pergunta: essa escolha está alinhada com a palavra de Deus? Ei, olhe para cá. Pode ser a ideia mais inteligente. Não passa no crivo da palavra? Pode ser a filosofia mais fantástica. Passa no crivo da palavra? Pode ser

Olhe para cá, por favor. Você nunca vencerá a serpente se primeiro você não vencer a você mesmo. Porque o maior adversário de Eva não era o diabo na serpente, era o diabo dela mesma. Antes de vencer o Golias, Davi venceu a si mesmo. Primeiro não é para mim, para os meus desejos, para os meus instintos pecaminosos, para minha natureza caída e rebelada. Primeiro não é para mim mesmo, não. Eva deveria ter dito primeiro para ela mesma: não, Eva. Segundo, deveria ter dito não para a serpente. Adão deveria ter dito não para ele mesmo, não para a mulher. E sabe por que eu estou dizendo não para você, Eva? Porque você não soube dizer não para a serpente. Quem caiu no engodo da serpente não merece ser ouvido. Não tem autoridade para falar nada. Adão deveria ter dito não para si mesmo, não para Eva e não para a serpente. Sansão venceu muitos inimigos, só não conseguiu vencer a si mesmo. Ele brincou no colo de Dalila, quando deveria dizer não a si mesmo para vencer Dalila. Quando dizemos sim para aquilo que nos afasta de Deus, é porque dizemos não aos valores que nos mantêm perto de Deus. Em que valores, necessidades, interesses se enraiza o nosso sim, que dá força ao nosso não? Sabe quando é que eu me sinto forte para dizer não para a serpente? Quando eu digo sim aos meus valores. Três valores que Eva não levou a sério junto com Adão. Obediência. É a oração do Pai Nosso. Pai Nosso que estás nos céus, santificado seja o teu nome. Venha o teu reino. Seja feita a tua vontade. Aqui no meu jardim, como ela é feita em cima no céu. Segundo valor, fé. Fé sobre tudo, gente. É acreditar no caráter de Deus. Mas você não questiona? Não. Por quê? Porque o Deus que falou é um Deus que tem um caráter inabalável. Mas por que que você está obedecendo de forma cega o que ele disse lá no capítulo 2, de o fruto de todas as árvores podem comer, apenas não comam desse fruto aqui, ó, do conhecimento do bem e do mal? Por que que vocês não acham incoerente, insensato? Vocês não acham um contrassenso, um paradoxo? Um Deus que dá todos os frutos para comer e apenas separa esse? Vocês precisam filosofar, perguntar, questionar. Venha o teu reino. Seja feita a tua vontade. Não importa o que eu penso ou o que a serpente pensa. Importa o que o meu Deus disse. Ele é o meu Senhor. Seja feita a tua vontade na terra como ela é feita no céu. Santidade. Sem santidade ninguém verá o Senhor. Hebreus 12, 6 diz: segui a paz com todos e a santificação, sem a qual ninguém verá o Senhor.

Eu acho interessante como os nossos valores são a base de sustentação para o nosso não positivo. Eu tenho um amigo que estava manobrando a sua Hilux num estacionamento. E de repente, quando ele dá uma ré assim, ó, pumba, bateu na lateral de um carro. Ele para, desce, dá uma olhada. Vamos aqui imaginar uma conversa com a serpente. Ele olha, e aí fica duas vozes, não é? Deus diz, não coma. A serpente diz, coma. Aí tem essas vozes que você tem que fazer opção por uma. Aí ele está ali olhando o carro amassado. De repente, aparece a serpente. E diz, você vai pagar? Não é justo. Afinal de contas, você não fez porque você quis. Foi um acidente. É a racionalização do erro. É tentar mentir para você mesmo. É o engano. É o auto-engano. Oh, pelo modelo do carro e o ano desse carro, o dono tem seguro, pô. Nem o dono e nem você precisa ter prejuízo. Afinal de contas, a gente paga o seguro para isso mesmo, pô. E depois tem outro. Sai de fininho. Ninguém viu. Como? Ninguém viu? E aquele que tem os olhos como chama de fogo e que vê o que nem você consegue enxergar. Ele entra, o seu olhar entra no motel, entra no quarto dos fundos, entra no carro. Seu olhar atravessa o oceano. E se você pegar um submarino, o salmista diz que lá ele chega também, porque chegou no submarino, no Fenebê, submarino que levava Jonas. Quem escapa dos olhos de Deus? Hein? Quem consegue fugir dos olhos de Deus? Afinal de contas, ninguém viu. E depois tem outra. Deus é um Deus de misericórdia eterna. Depois você ora. Mas o pecado, ele vai te perdoar. Agora, olha a diferença quando os seus valores governam as suas decisões. Esse meu amigo, quando bateu o carro, ele pegou um papel, escreveu o nome dele e embaixo colocou: esse é o meu telefone, bati no seu carro, liga para mim que eu vou consertar. Diga integridade. Mais forte, integridade. Eu gosto da versão da Bíblia, A Mensagem, quando você lê o Salmo 15. Há uma pergunta para o Eterno. Ó Eterno, quem entrará na sua sala para participar do seu banquete? Quem estará na lista de convidados para sentar à mesa contigo, ó Eterno? Sabe qual é a resposta em seguida? Ande direito. Fale a verdade. Quais são os seus valores?
Aí o cara ligou e esse meu discípulo atende e ele tinha feito alguns orçamentos. Sabe qual foi o valor do prejuízo? R$3.800. Quanto vale o teu caráter? Quanto vale a tua moral? Quanto vale a tua consciência? Quanto vale a sua ética? Quanto vale a sua honestidade? Quanto vale? Os nossos valores têm que ser a base do nosso não positivo. Estou no restaurante japonês com o pastor Marcos. Pedimos um prato à la carte, ceviche, e o cara nos disse: só vem um tipo de peixe. Aí a gente pediu para ele colocar um pouco de salmão, de atum no ceviche. Ele disse: não posso, não pode. Aí ele cochichou para mim: faz o seguinte, como o senhor está comendo rodízio, eu vou trazer um pouco mais e o seu amigo usufrui. Só que a dona não pode saber. Eu disse: não, amigo, aqui não é a dona, aqui é a minha consciência e o meu Senhor. Aqui são os meus valores. Pede para ela colocar salmão, atum, tilápia e manda ela dizer quanto custa. Não! A esse jeitinho brasileiro que está fazendo da nossa nação uma nação sem reputação no mundo. Não! Quais são as cinco consequências da ausência do não positivo? Quais são? As cinco consequências. Número um, vícios. Pode passar. Pode passar. Vícios. O alcoólatra não aprendeu a dizer não. O que fuma maconha, cigarro, cheira cocaína, o viciado. O viciado em refrigerante, em Coca-Cola. Alguém me disse outro dia: pastor, eu não consigo deixar de beber Coca-Cola. Você é o escravo. Se você não consegue vencer um refrigerante, e o diabo, que é algo mais complexo? Viciados em jogos, casamentos sendo destruídos, filhos sendo discipulados por pais viciados. Viciados em sexo. Viciados na imoralidade. Comendo todos os dias da fruta que a serpente propõe. Fazendo aquilo que provoca lágrimas no coração de Deus. Um dia, aconselhando um casal, ela me disse: eu não sabia porque meu marido estava há 8 meses sem ter relação sexual comigo. Até que eu descobri que ele ia para o banheiro com o seu celular e, viciado, dependente de pornografia, se masturbava
me trocando por prostituição. Porque se fornicação é sexo entre solteiros, se adultério é sexo envolvendo pessoas casadas, porneia, prostituição é sexo para obter lucro. E nenhuma outra indústria tem sido mais maléfica, destruído mais casamentos, pais, mães, famílias, do que a indústria da pornografia. Nenhuma outra indústria. O vício em pornografia, na verdade, é vício em dopamina, a mesma substância produzida pela cocaína. No uso da cocaína, por isso está provado cientificamente que um viciado em pornografia e masturbação é tão dependente quanto um viciado em cocaína. E antes de você assistir um material pornográfico, você deveria perguntar: isso aqui glorifica a Deus? O que isso está produzindo de valor em mim? Isso aqui está trazendo o melhor para minha esposa, para os meus filhos, para minha família? Isso aqui, essas pessoas que estão aí, ó, nessa ginástica sexual, esse blefe, nesse teatro maligno, elas têm um relacionamento íntimo com o meu Senhor? Isso aqui que eu estou vendo passa pelo crivo da palavra? Será que eu não estou seguindo o caminho da serpente? Será que eu não estou trilhando por um caminho sugerido pela serpente? Será que eu não estou sendo como um boi sendo levado a um matadouro? Vícios. Quantos podem dar um não assim gigante diante disso? Diga um não aí. Não! Toda vez que o espírito da serpente rodear seu computador, rodear seu celular, penetrar nas suas redes, dizendo: ei, ei, ei, come. Diga não! Não tem nada a ver com o meu Deus e a sua palavra. Isso vai me fazer ser lançado fora do jardim. Isso vai me fazer fugir de Deus, se esconder de Deus. Isso vai me cobrir de vergonha. Não! Viciados em comida, viciados em trabalho, por não saber dizer não. Outra consequência, obesidade. Faz assim, irmão. Estenda a sua mão assim, bem assim, assim. Faz como eu estou fazendo aqui. Vai baixando devagarzinho, devagarzinho, devagarzinho, devagarzinho. E segura essa bainha assim, ó, segura aí. Resultado da falta de não. Resultado da ausência do não. Eu estou tentando.
conseguido convencer as pessoas a viverem de forma mais saudável? Quantos querem ser aqui casais de alta performance? Levante a mão assim, casais de alta performance. Levante a mão assim, por favor. Você tem, alguns aqui tem que emagrecer. Senão você não vai ser casal de alta performance. Faz assim, por favor. Faz assim, ó. Repete comigo assim: tudo que vale a pena na vida está em cima e não embaixo. Olha para cá, Senhor. Se está em cima, requer esforço. Se está em cima, requer foco. Se está em cima, requer estratégia. Se está em cima, requer intencionalidade. Quantos querem chegar aqui em cima? Comece hoje a ser disciplinado. Diga não àquilo que faz mal para o teu bem maior, seu corpo. Olhe para cá. Se você tivesse uma Mercedes, uma Ferrari, de $1 milhão, você pararia no pior posto de gasolina? Procuraria a gasolina mais barata, misturada com água, e colocaria dentro dessa Mercedes? Sim ou não? Sim ou não? Você colocaria pneu recalchutado nela? Sim ou não? Por quê? Quanto vale o teu corpo? E o que você tem colocado dentro dele? Será que não está na hora de a gente parar de comer lixo? Será que não está na hora de prestar mais atenção no que come? Você sabe que te faz mal açúcar. Por que você come, meu? Você sabe que pão branco, quanto mais branco for o pão, mais perto você estará do caixão. Por que você come 3 pãozinhos por dia? Quem quer ser um casal de alta performance aqui, levante a mão assim, por favor. Que tal começar hoje dizendo não ao açúcar? Não ao refrigerante? Meio pudim, meio pudim, meio, meio pudim, meio. Eu tive uma conversa, eu acho que vou fazer coach para emagrecer, gente. Eu tive uma conversa meia hora com um discípulo. Em 4 meses ele emagreceu 30 quilos. O Júlio, que trabalha conosco aqui, em 6 meses ele emagreceu 40 quilos. E sabe o que todos eles dizem? Pastor, que libertação. Agora eu amarro o meu sapato. Olha que coisa simples, gente. Pastor, agora o sexo virou celebração. Sem dor e sem sacrifício. Até o pênis dá uma crescidinha, porque emagreceu

Diga: a partir de hoje, eu vou dizer não àquilo que me faz mal. Dependência emocional é outra consequência da ausência do não positivo. Manipulação e perdas. Olhe para cá. Você diz não para o seu pastor? Você diz não na empresa? Estou falando não positivo. Você diz não dentro da sua família? Uma pessoa que só diz sim na igreja começa a assumir responsabilidade de todo mundo. E como aquela mulher de Cantares dizia: cuidei da vinha de todos, só não cuidei da minha vinha. Você diz não na empresa? Um funcionário que sempre diz sim deixa de ser colaborador para ser escravo manipulado. Você diz não na sua família? Ah, pastor, estou com um problema no meu cartão de crédito. Por quê? Emprestei. Ah, pastor, estou com um problema no banco. Por quê? Emprestei 5 folhas de cheque para um rapaz que eu sabia que tinha problema, mas sabe, pastor, eu não sei dizer não. Ah, pastor, meu carro está na oficina, não tenho dinheiro para consertar. Ah, por quê? Eu sabia que eu não podia emprestar, mas não sei dizer não. Emprestei. Você diz não para sua mãe quando necessário? Você diz não para o teu pai quando necessário? Você diz não para o teu filho adolescente quando necessário? Quem não sabe dizer não, entrega o controle da sua vida na mão dos outros e passa a ser vítima de uma manipulação escravizadora. E aí, o resultado final é uma vida de fracasso. E lançou os dois fora do jardim. O que você tem perdido por não saber dizer não? O que você tem perdido por não saber dizer não? Sua liberdade. Você é escravo desse celular. Você é escravo dessa rede social. Você é escravo desse Facebook, desse Twitter, desse Instagram, dessa sala de bate-papo, desse site de imoralidade. Você é escravo disso. Você perdeu sua liberdade. Você perdeu sua paz, sua saúde, seu casamento, seus filhos, sua empresa, sua salvação. O que está roubando você de Deus? O que está roubando você de você mesmo? O que está roubando você da sua família? Pega o papel aí, por favor. Escreva 3 áreas para as quais você vai começar a dizer não a partir de hoje. 3 áreas que você gostaria de sair daqui com essa predisposição de dar um não bem grande. Não. Não positivo. Com base nos meus valores. Isso que eu estou fazendo não glorifica Deus. Não faz o coração de Deus sorrir. Não agrega valor na minha vida. Não gera valor na minha família. Não passa pelo crivo da palavra. Não serei uma pessoa, um casal, uma família de alta performance. Preciso dizer não para isso. 3, por favor, escreve aí. Todos. 3 coisas.
Três coisas. Diga não às amizades tóxicas. As más conversações corrompem os bons costumes. Daqui a 5 anos, você vai ser a média das pessoas com as quais você andou e dos livros que te influenciaram. Diga não a si mesmo quando estiver sentado à mesa. Daniel capítulo 1, verso 8. Daniel capítulo 1, verso 8. Eu não como isso porque foi sacrificado a ídolos. E eu tenho alto domínio dos meus desejos. Eu sei o que é autocontrole. Então, não vai fazer bem para a minha espiritualidade. Talvez no seu caso não seja uma comida sacrificada ao ídolo, mas seja uma comida que não te faz bem. Não. Diga não ao ilícito e imoral. Gênesis 39, a Bíblia diz que a serpente chega para José e coloca diante dele uma dona. E eu fico imaginando aquela dona, mulher de Potifar, com todos os cremes do Egito, esposa de um cara muito rico, fazia academia, regrada na alimentação, bonita, cheirosa e gostosa. Porque se o pecado não fosse gostoso, ninguém pecava. Já sentiu vontade de uma Bezeta Silva? Estou com desejo de uma Bezeta Silva, meu. Aí a serpente diz para José: e aí? Come ou não come? Só que José tinha um valor chamado integridade. Ele disse sim para os seus valores. E quando você diz sim para os seus valores, você diz não para a serpente. E lá na frente, o que foi aprovado é promovido por Deus. Esse cara vai ser o cara. Se vocês me entendem, digam amém. Diga não ao excesso de trabalho. Pare de levar trabalho para casa. Estabeleça um sábado na sua semana, um sábado no seu mês, um sábado no seu ano, um sábado na sua vida. Diga não ao seu temperamento explosivo. Jesus disse: quer ser feliz? Seja manso. Dizer não de modo eficaz diante de uma investida da serpente revela a decisão de firmar as suas escolhas com base nos seus valores e fazer o coração de Deus sorrir. Dizer não de modo eficaz diante de uma investida da serpente revela a decisão de firmar as suas escolhas com base nos seus valores e fazer Deus sorrir. Pode continuar, Rose. E não vos embriagueis com vinho, em que há contenda, mas enchei-vos do Espírito. Diga sim, bem forte. Não, está fraco. Eu vou ler e vocês repetem. Mas enchei-vos do Espírito. Mas enchei-vos do Espírito. Sim. Só as mulheres, mas enchei-vos do Espírito. Sim. Só os homens, mas enchei-vos do Espírito. Sim. Vamos ficar de pé. Conhecimento que não se transforma em comportamento é inútil. Olhe para cá. O seu comportamento é mais importante do que o seu talento. Olhe para cá. Não importa o que você sabe, importa o que você vai fazer com o que você sabe. Essa é uma manhã de exposição. Eu quero chamar aqui na frente todo
todos aqueles que ao ouvir esta palavra disseram para si mesmo: hoje eu tomo a decisão de dizer não para tudo aquilo que está me roubando de Deus. Do meu casamento, da minha família, dos meus filhos, tudo aquilo que está minando a minha alma, eu vou dizer um não para a serpente hoje pela manhã. Toda vez que isso aparecer diante de mim, eu vou dar um não bem grande e vou dar um sim aos valores que devem governar as minhas escolhas. Pode chegar mais à frente aqui. Quando eu cheguei aqui, eu disse para minha esposa: ora por mim. Que Deus falou muito esses dias comigo. Eu quero libertar pessoas de um cativeiro. Eu quero tirar pessoas do laço do passarinheiro. Eu quero libertar meus filhos para que eles experimentem o que eu tenho de melhor para a vida deles. Gostaria que você pedisse perdão a Deus e que você derramasse a sua alma na presença de Deus, porque nesta manhã eu ouço no meu espírito.

0: Se tem mais alguém, venha. Venha. Você que está preso em alguma área, que você fala, meu Deus, eu não consigo me desvencilhar disso, eu não consigo me livrar disso, meu Deus. É hoje. É hoje. É hoje. Não é amanhã, não. É hoje. Eu quero profetizar. Deus está processando algo tão extraordinário no mundo espiritual aqui. Que você está nascendo de novo hoje. Não vos lembreis das coisas passadas e nem considereis as antigas, porque eis que faço coisa nova, diz o Senhor. Coisa nova, diz o Senhor.
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0: Bom dia, bom dia, bom dia, Buzi, Niguara, Guara, Nova Sofala, Bandua, Massanzane, Nishope, Nhama, Tande, Mtique, Mafambiço, Dondo, bom dia, Beira. Segunda edição da semana do programa Cafeína, aqui na minha tua preferida. Este registro está na crista da onda e não deve ser nenhuma exceção aqui na Cidade FM. É um DJ da velha guarda, chama-se Osquedos. Estamos a caminho das 7 da manhã, faltam 8 minutos.
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0: Boa terça-feira, venha comigo até às 9 horas.

Vamos agora conferir o tempo. O céu está um pouco limpo. Máxima para hoje 27 graus, mínima 17, amanhã máxima 25, mínima 19. Quinta-feira, máxima 26, mínima 19. Sexta-feira, máxima 27 e mínima 19. Sábado, máxima 26, mínima 18. Domingo, máxima 25, mínima 19 graus Celsius. Atenção, é uma previsão. O Jornal Diário de Moçambique destaca na sua primeira página, no acesso ao financiamento para MPME, segundo Bem-vinda Livi, FNDS será a plataforma credível e transparente. Outro título, Caia e Corongoso em Sofala, entregues infraestruturas de água, educação e saúde. Por o contrabando nas cadeias do país, pelo menos 85 guardas foram alvo de sanções. Niassa voltará a ser capital da agricultura. É mais um título que faz destaque nesta primeira página. Na última, procuram-se 1.262 ex-mineiros para pagar 7,7 milhões de euros. Ora, Moçambique e entidades sul-africanas iniciaram ontem uma campanha para localizar 1.262 antigos mineiros nas províncias de Maputo, Gaza e Inhambane para pagamento de 7,7 milhões de euros em benefícios de previdência social, anunciou fonte oficial. A campanha que decorre até 14 de agosto visa identificar antigos trabalhadores mineiros e os seus dependentes para o pagamento de benefícios de previdência social e compensações por doenças ocupacionais. A iniciativa junta o Ministério do Trabalho, Género e Ação Social e outras entidades sul-africanas. Portanto, segundo o responsável das equipas, atender beneficiários nas províncias de Maputo e Inhambane, seguindo depois para Gaza, reunindo no mesmo local serviços de emissão de bilhetes de identidade, certidões de nascimento, abertura de contas bancárias e o registro de pedidos de compensação, devendo ser igualmente abrangidas outras províncias do centro do país, através do encaminhamento dos processos. Outro título, Moçambique quer transformar Niassa em capital da agricultura. O ministro da Agricultura assumiu o compromisso de transformar a província do Niassa, capital da agricultura no país, através da priorização de investimentos de um plano estratégico de desenvolvimento agrário para os próximos anos. Segundo o ministro, o plano governamental prevê um enfoque especial na produção de alimentos da cesta básica, incluindo cereais, leguminosas, feijão e soja, bem como no desenvolvimento da avicultura, da pesca, de culturas de rendimento tradicionais e emergentes como o caju e a macadâmia. São estas notas que fazem destaque na primeira e na última página do Jornal Diário de Moçambique.

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1: Vamos fazer uma viagem à minha terra natal, Climane, para convidar este grande músico. Já passou pelo Chiveve e deixou uma marca indelével no Magimane. Esteve em Cuba, agora está em Climane, chama-se Constancio.

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1: Bom dia, 7h54, terça-feira, 28 de julho de 2026. É sempre um grande prazer estar consigo. Programa Cafeína, aqui na tua preferida.
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1: Está-se bem aí em casa? Tudo bem? Tudo bem aí na sua viatura? Tudo bem? Aí na rua, está a acompanhar o nosso programa? Na diáspora! Opa! Um grande abraço, Portugal, França, Alemanha, Brasil, Rússia. Tenho recebido muitas mensagens. Muito obrigado pela sintonia e pela preferência. Ora bem, vamos então aprender. Temos boas lições, não é? Você que está aí no Japa, motorista, aumenta volume. Cobrador, toca andar. Essa mana aí, dei uma entrevista hoje, dei uma consulta hoje no Hospital Central, então não pode chegar tarde. Depois, quando chegar lá na paragem, no destino, troco. Porque às vezes, quando você sai bem carregado de muitos problemas, acaba esquecendo, né? Se calhar é o único 100, e esse 100 deve ser garantido para regressar e comprar tomate por aí, não é? Então, é muito importante recordar o troco aí. Não fica bem? Ora bem. Irmãos, vamos prestar atenção. Uma mulher que pede muito dinheiro não tem intenção de casar. De casar contigo. Não. Não tem intenção. Porque uma mulher que está comprometida, ela procura a todo custo poupar a si. Porque ela sabe que não. Esse dinheiro que o meu damo está a conseguir, temos que guardar para amanhã fazermos alguma coisa. Agora, não é hoje 200, amanhã 200 ou 100 de casa, não sei o que é, cheio de história. Então, não tem plano este aí. Está a ouvir, irmão? Não tem plano. Se calhar você conheceu uma mulher assim, é bom. É bom dar gás. É bom dar gás.
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1: Felicidades a Teresa. A Teresa é uma grande ouvinte. Está sempre ligada ao programa Cafeína. E no Facebook é minha seguidora, Teresa Francisco João. Boa terça-feira, querida. Boa terça-feira. Ok, é assim. Eu quero dizer o seguinte. Você não está fraco. Você não está fraco. Está dividido. Você não está fraco, você está dividido. A nossa vida é disputada por Deus e diabo. Você ouve uma voz de diabo e outra voz de Deus. Então acaba assim. Deus diz: a porta é estreita. O diabo diz: a porta é larga, espaçosa. Vais passar sim. Mas depois, lá à frente, não vai dar certo. São duas vozes. Você não está fraco, está dividido. Sua mente quer uma coisa, seu corpo faz outra. O corpo precisa de ser alimentado. A alma precisa de ser alimentada. O espírito também. Então, sua mente quer uma coisa, seu corpo faz a outra. Seu espírito já não sustenta nenhuma das suas. A verdade é simples. Força não é aparência, é alinhamento. Força não é aparência. Força é alinhamento. Há pessoas que aparentemente você olha, diz, está bem. Essa aqui está bem. Está no sítio, dança, rebola. Mas quando está sozinho, é uma tristeza muito grande. É uma tristeza muito grande. Pessoas que ficam preocupadas com a plateia, ficam preocupadas com outras pessoas, vão para o Facebook, querem likes, são pessoas vazias. Pessoas que vão comprar roupa para mostrar a outra pessoa, vai comprar um carro para mostrar a outra, são pessoas vazias. Quando isso acontece, você não está bem, você é uma pessoa vazia. Uma pessoa que está bem não precisa de aplausos. É mentira. Ela não precisa, não está preocupada com as outras pessoas. Está preocupada com ela mesma. Se é famoso, se não é famoso. Não tem nada a ver. Eu, por exemplo, não estou preocupado com fama. Eu nunca fiquei preocupado com fama. Nem querer ser conhecido, não. Eu quis seguir esta profissão. E faço com muito gosto, com muito amor. Não pelo dinheiro. Então, se o meu nome está lá fora, é resultado daquilo que eu estou a fazer. Então tem que ser assim. Força não é aparência, é alinhamento. Está a ouvir? Se você conseguir vencer o que está dentro de si, conseguir vencer a si mesmo, então o que está aqui fora não é nada. Não é nada. Uma pessoa que está bem, ela consegue ficar num sítio sozinha. Ficar sozinha, de manhã até à noite. Não precisa até beber, não precisa de dançar, não precisa de outra pessoa. Ela está bem sozinha. É por isso que quando você está bem, quando procura outra pessoa, a outra pessoa aparece para acrescentar a sua paz, a sua felicidade. É aí onde você coloca as regras do jogo. Então estou a dizer, a força não é aparência, é alinhamento. Faça o seguinte, treine a mente para comandar. Coisas que saem do coração não prestam. Coisas que saem do coração não prestam. O coração engana. O coração é corrupto. O coração destrói, mas a mente não. Quem comanda a sua mente é Deus, não é? Não é diabo. O diabo está no coração. Tem muitas vontades. Quando você está parado, está no sítio, Em vez de você ficar a pensar na sua mulher, está a pensar em outra mulher. Em vez de você guardar o dinheiro que tem, pouco dinheiro, para poder comprar o terreno e construir, está a pensar em outra coisa. Quer transferir dinheiro para uma mulher. Enquanto na sua casa você estava a passar mal, estava a dormir com o chão de qualquer maneira. Mas você está a bancar uma outra pessoa. Você para num sítio para pagar muitas rodadas. Enquanto você está a passar mal. E quando termina lá, nem para, quer dizer, matar babalaza não tem dinheiro. Você está na sua empresa, luta com outro colega. Porque o outro foi promovido. Quer dizer, você não espera, não sabe que Deus tem o seu tempo de fazer as coisas. Deixa o outro seguir. Mas o que queria tudo isso? É a voz do mal. Onde você até vai dormir no curandeiro para ser promovido. Mas Deus, Ele diz não. Tenha paciência. Tenha calma. Tenha calma. Se você está vivo, é porque coisas boas vão acontecer. Tudo na vida é um propósito. Está a ouvir? Tudo na vida é um propósito. Não tenha pressa. Não tenha pressa. São três pessoas. Uma pessoa está a pé, outra está de moto, outra na viatura. Todos vão para o mesmo destino, que é de onde? Aquele está no carro vai chegar rápido. Aquele está na moto também vai chegar rápido. Que está a pé vai chegar, pode demorar. Tudo na vida é um propósito. Se você hoje está com a sua mulher e as coisas não estão a correr bem, um dia você vai ficar, quer dizer, surge uma separação. Presta atenção. Você queria a tal mulher, mas Deus diz não, não é essa. Deus diz não, não é esse homem, não é esse emprego, não é esse sítio que você vai crescer. Você pode ser promovido na sua empresa, ou seja, a outra pessoa, seu colega, ser promovido lá. Mas Deus vai usar uma outra pessoa, se calhar lá fora, para você ser mais promovido. Então, tudo é um propósito. Não fica ansioso. Não fica ansioso. Não olha para as pessoas. Estão só a dizer que força não é aparência. É alinhamento. É preciso treinar a sua mente para poder comandar. Treine o corpo para obedecer. Treine o espírito para permanecer. Está a ouvir? Treine a mente para comandar. Treine o corpo para obedecer. Treine o espírito para permanecer. Quando os três caminham juntos, o homem deixa de reagir e começa a dirigir a própria vida. Quando os três caminham junto, corpo, espírito, corpo, espírito e mente, o homem deixa de reagir e começa a dirigir a própria vida. Olha, nós estamos aqui na Terra para cumprir um propósito. Se você não descobrir qual é o seu propósito, você vai viver de qualquer maneira neste mundo. Você vai lutar com pessoas, vai viver ansioso, vai ficar frustrado. Enfim, nós viemos para este mundo para cumprir um propósito. Por isso, quando chega o seu dia, não tem como. Vai embora. Vai embora. Então, quem descobre o seu propósito, ele nada muito bem neste mundo. Por mais que não tenha dinheiro. mas ele sabe que o meu propósito é este. Há pessoas que têm muito dinheiro e estão a sofrer. Muito dinheiro. Eu já conversei com um grande empresário. Ele hoje está a andar a pé. Foi proibido conduzir. Já não pôde mexer dinheiro. Deixou as coisas com os filhos. Tem muito dinheiro, mas ele... Enfim... Ele até diz, sente saudades quando ele não tinha. Por isso é muito bom ouvir a voz de Deus. Porque Ele quando dá, você sabe partilhar com os outros. Porque uma pessoa de Deus é uma pessoa de paz. É uma pessoa que procura estar no lugar de outra pessoa. Então estou a dizer, amigo ou amiga, treina a mente para comandar, treina o corpo para obedecer, treina o espírito para permanecer. Quando os três caminham juntos, o homem deixa de reagir e começa a dirigir a própria vida. Não é assim. Ânsia, meu amigo, minha amiga, escolha um compromisso e cumpra sem negociar. Escolha um compromisso e cumpra sem negociar.

Isaías e o Senhor assentado em um alto e sublime trono. E os serafins clamavam uns para os outros, que eles diziam: Santo, Santo, Santo é o Senhor dos exércitos.

Santo para sempre. Um grande abraço ao Jorge Selemane. São 8:17, última parte do programa Cafeína aqui na Cidade de FM, manhã de terça-feira. Mas antes de disponibilizarmos o nosso número 87 99390

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0: Bom dia, 8:20. A nossa emissão ficou ligeiramente dissolvida devido a uma oscilação de energia elétrica. Pelo facto, pedimos imensas desculpas. Vamos então continuar. Estamos já na última parte do programa Cafeína, mas antes de disponibilizarmos o nosso número 87993904-8, vamos lá. Presta atenção. Duas famílias, uma de família do noivo ou outra da noiva. O que aconteceu? É que a família da noiva, essa família foi a mais privilegiada. Foi, quer dizer, as pessoas estavam a servir nessa cerimónia, servir primeiro a família da noiva. Deixaram a família do noivo para depois. E no fim da tal cerimónia, houve já uma grande confusão. Porquê que houve confusão? Porque a comida estava a ser transportada para a casa da noiva. Então a família do noivo não gostou. A primeira coisa que fizeram, porquê que primeiro serviram a família da noiva? Nós, quer dizer, fomos desprezados. Mesmo assim, a comida está a ser transportada para a casa da família da noiva. Mas quando a família do noivo reage assim, quer dizer, procede ou não? Quando isso acontece, há uma regra que diz que não, quando a cerimónia termina, a comida deve ir para a casa da família do noivo, ou deve ir para a casa da família da noiva, ou os primeiros a serem servidos devem ser a família da noiva ou do noivo. Existem essas, quer dizer, é uma regra taxativa ou não? Vamos lá. Vamos lá reagir. 87993-9048. Grande confusão por causa da comida. Grande confusão. Foram partindo cadeiras de um lado para o outro, panelas de um lado para o outro. Mas essa família do noivo tem razão ou não? Primeiro, quer dizer, o que eles disseram é: nós fomos desprezados, mas mesmo assim estavam a transportar comida para a casa da noiva. Então nós não permitimos isso. Este é o nosso filho que está a casar, então não deve ser assim. Alô, bom dia. Perdemos o contacto, já tínhamos sinal. A família do noivo tem razão ou não? Tem razão ou não? Vamos lá. Bom dia.
1: Bom dia, Manceta.
0: Como está, irmã?
1: Estou bem, graças a Deus. Não sei, Manceta.
0: Está tudo bem, graças a Deus. Como é bom estar a conversar com uma mulher, uma ouvinte que está a sorrir. Quer dizer que você dormiu bem e acordou bem, não é?
1: Hoje fui primeira pessoa, não é fácil, né? Entrar no teu programa, Marcelo.
0: Não é fácil.
1: Eu queria muito falar com o Marcelo, muito mesmo.
0: Você está cheio de problemas, né?
1: Sim, não é para mim, Marcelo, é minha cunhada.
0: A sua cunhada, tá bom. Grava lá no meu número, está aí, 87, vamos lá.
1: Espera, Marcelo, um minuto.
0: Vamos lá, irmã. Vamos lá.
1: 87, 58.
0: 58 91 91 60 6 0 6 0 6 87 58 91 6 0 6. Depois tem um outro da Vodacom, 85.
1: Não, esse basta, mano.
0: Ah, ok, não tem problema. Então, é assim, irmão. Eu sei que está sempre a acompanhar o programa, né? Qual é a nota? Qual é a nota que você dá a este programa? Qual é a nota? Dá 5, 10, 15, 20?
1: Non sei più. Io sono da single. Arti da famiglia, da sposa, fagliare un poco.
0: Mas quem tem razão aí? Porque
1: não,
0: primeiro.
1: Razão.
0: É assim, a família do noivo, eles dizem assim. Porque primeiro foram servir a família da noiva. Não é? Depois, no fim, começaram a transportar comida para a casa da noiva.
1: Não é assim. Olha, o que eu sei, mano, Sérgio? Sempre as primeiras pessoas que devem servir são famílias do noivo.
0: Em
1: muitas cerimônias que eu acompanhei dos meus familiares, sempre somos nós que somos servidos, família do noivo. Não é da esposa, eles falharam.
0: Afinal, é uma regra, né?
1: Sim, mano Sérgio, é uma regra. Sempre é família do noivo. Família da noiva fica por trás. Por exemplo, em novembro, tivemos o anelamento do meu irmão. Nós é que fomos primeiro a ser servido na minha família do noivo, podem ir para a mesa. Fomos, servimos, viemos e sentamos. Entraram a família da noiva, serviram, sentaram. Serão os vizinhos, amigos, podem vir. É assim que se faz, mano Sérgio.
0: Agora, havia necessidade de fazer confusão, partir em cadeiras, depois panelas de começar a deitar comida de um lado para o outro, é isso?
1: Não, aí eles falharam, não havia necessidade de discutirem. Aí eles falharam um pouco. Aí só era questão de reparar, talvez eles em próximas ocasiões poderiam estar numa festa, entende que aquele, eles poderiam ver como se faz. Eles falharam, não podiam lutar.
0: Afinal existe uma regra que diz que não a família de noivo deve ser primeiro a servir e depois, né, a comida deve ir para a casa da família do noivo, né?
1: Sim, manter.
0: Ok. Então a família do noivo, quer dizer, eles meterão água, né?
1: Sim, mas eu não tenho muito crédito, já consegui ter o número, mas minha cunhada vai te ligar, ela está muito bem, vai falar com o Mancedo.
0: Ok, não tem problema. Não, eu gosto muito de ajudar, né? Eu gosto muito de ajudar. Para mim, quando eu ajudo alguém, eu sinto paz, Então não tem problema, é só ligar, depois vamos conversar, tá bom?
1: Tá bem, vamos conversar,
0: acho que
1: próxima semana vai
0: para
1: lá.
0: Ok. Fica bem, querida. Até a próxima. Tá.
1: Tá bem, obrigada.
0: Ok. Família da noiva tem razão ou família do noivo que tem razão? Bom dia.
2: Bom dia, Marcelo. Como está?
0: Tudo bem, graças a Deus. E?
2: Aqui tudo bem, André.
0: Diga lá seu nome.
2: Aqui está falando com o Inácio.
0: Inácio! É nosso vizinho, homem que está sempre a pandar da Praia Nova.
2: Sim,
0: a sua banca está a crescer, hein? Já tens uma barra aí que coloca lá o produto e tal. Está a crescer, Inácio. Como é que você conseguiu dinheiro? Outros estão a tentar, não conseguem dinheiro. Como é que você conseguiu para iniciar o seu negócio?
2: Então, mano, Sérgio, bem dizer, eu comecei com 700 mendigais.
0: 700?
2: Eu comecei com 700 mendigais.
0: E hoje você está a movimentar quanto?
2: Eu fazendo conta, mano, Sérgio, por dia eu gasto um produto de 2 mil. Por dia, faço conta de 10 mil. E eu... Com 700 medigais consegui angariar, agora já tenho produto quase de 15 mil.
0: Quer dizer, você por dia consegue lucro mais ou menos de quanto?
2: Lucro? Por dia são 700 medigais, eu consigo guardar.
0: Faz quanto?
2: Guardo 600 medigais por dia.
0: Então, quando você faz 600, depois você come quanto aí? Porque você tem que tirar outra parte para carir, não é? Comprar carir, arroz, alguma coisa, né?
2: Na minha casa, por dia, eu contribuo para a casa, são 200 medigais.
0: Está a guardar 400 e você gasta 200?
2: Não, praticamente, os 600 medigais é que eu guardo. Os 200, deixo para casa.
0: Fora os 600 medigais. Então, quer dizer, você está a guardar 600 por dia?
2: Por dia, sim.
0: Epa. Isso é melhor, é melhor que trabalhar para alguém. Hã? Quer dizer, você está. Deixa lá calcular isto aqui. 600 por dia, Inácio. Você está de mano mesmo. 600 por dia, vezes 30, 18 mil, Inácio.
2: Quase isso.
0: Até alguns que estudaram são licenciados, não estão a ganhar isso. 18 mil?
2: Até eu, praticamente, já consegui comprar meu terreno.
0: Comprei o terreno. Mas continua a fazer isso?
2: Meu negócio.
0: Já comprou o terreno?
2: Já comprei o terreno.
0: Inácio, você vai chegar longe, Inácio. Você vai chegar longe. Você é casado ou não?
2: É, só sim.
0: Tens uma grande mulher, né?
2: Tenho uma mulher quase. Já tenho já, duas crianças. Eu tenho casado já.
0: Não pode deixar sua mulher. Está a ouvir?
2: Nada, não vou deixar.
0: Não pode. Continua ali naquela esquina a fazer sua bolada. Talvez você está a ganhar 18 mil. Outros estão a trabalhar de 1 a 30 para ganhar 10. E não consegue, quer dizer, e a sofrer de um lado para o outro. Mas você não. Você acorda a hora que quer. Vai fazer sua bola. Está a ganhar 18 mil.
2: Eu praticamente chego aqui 10 horas. Já chego aqui no lugar.
0: Muita força, Inácio. Muita força. Você vai chegar longe, Inácio.
2: Obrigado.
0: Inácio, essa família, a família da noiva ou do noivo, quem está a razão? Hein?
2: Praticamente a família do noivo tem razão. A família da mulher não tem razão. Eles espalharam muito. Pagaram muito mesmo, meteram água.
0: Quer dizer, porque fizeram confusão, né?
2: Fizeram confusão.
0: Agora, tinha que ser como? Tinha que ser como? Eles tinham que abandonar ou continuar lá? Como tinha que ser como?
2: Eles não tinham que abandonar, só que eles tinham que se colocar no lugar deles, né? Não fazendo aquela confusão que eles fizeram. Saber que aqui tem pessoas, tem muita gente a ver. Não é essa vergonha que eles fizeram.
0: Okay.
2: Levar comida, transportar para outro sítio. Depois partir em prato. Em frente de muita gente.
0: Houve muito vucu-vucu lá. Não vale a pena.
2: Tá vendo?
0: Inácio, fica bem, muita força aí, hein?
2: Ok, obrigado, meu senhor.
0: Tá a ver, Inácio. Sinceramente. Está a fazer 600 meticais por dia. São 18 mil por mês. Lucro! Este jovem começou assim aos poucos, né? Começou com 700 meticais. E você? Ei! Está sempre a reclamar! Faça como Inácio! O dinheiro gosta disto, gosta de circular. É verdade. Se você tem 100. Né? Consegue fazer 110, 120, vai crescendo. Bom dia.
3: Alô, bom dia, Manter.
0: Está tudo bem consigo?
3: Eu estou bem, não sei você.
0: Tudo bem, graças a Deus. Com quem falo?
3: Não entendi.
0: Com quem falo?
3: Ih, Manter também, que é Natália
0: mesmo. Natália?
3: Não, a Laurinda, minha amiga.
0: De Nhamisa, Laurinda, muito bem. Você ouviu o Inácio, estava a conversar comigo, começou a gerir 700 meticais, ou está aqui, está a fazer por dia 600 meticais?
3: Empreendedorismo, fazer o quê?

0: Sem saber, não vamos permitir que o inimigo esteja a atrapalhar o nosso trabalho. Hein? Sabes, tivemos já duas vezes oscilação de energia. Enfim, isto faz com que o trabalho não corra muito bem. Mas não vamos permitir. Não vamos permitir. Ora bem, vamos então ao encontro de mais um ouvinte. Bom dia.
1: Uau! Bom dia, mais um dia de vida. Não estou sem...
0: Fernando Mufundisse.
1: Antes que me esqueça, queria dar parabéns ao Jovem Nas. Nos inspira, né? E sem ter cabeça e foco de verdade.
0: Não, você está a ver, eu sempre. Eu sabe que eu sempre cruzo com o Inácio. Inácio está sempre a puxar a barra dele. Ele coloca lá produtos e tal. E está aí a fazer o seu negócio, não tem vergonha. E veja só, quer dizer, está a movimentar por dia 600 metros.
1: A vergonha não paga a conta, mano, certo? A vergonha não paga a conta. Você não pode ter medo. De dizer as coisas que você faz. Porque há muitos jovens que dizem que trabalham na cidade. Parece que dizer que trabalham na cidade parece uma profissão. Você tem que dizer, olha, a minha profissão é esta. Eu gneio. Eu não tenho vergonha de dizer que sou chapineiro. Dá para perceber. Eu não tenho vergonha de dizer que eu cuido das plantas, cuido da casa das pessoas, o meu trabalho. Mas eu estou de parabéns, verdade.
0: Não, é um jovem que batalha muito. Está a ver o quê?
1: Há muitos pais que têm medo de dizer que trabalham no ministério. Quando a criança pergunta, papai trabalha onde?
0: Sabe o que é, Inácio? Ou seja, Fernando.
1: Eu dou-te parabéns.

0: pas la question de Jean-Pierre. Ele tem que ter um dia para ir agradecer na igreja.
1: É, é verdade.
0: É, quando o Manter faz vezes 30, ele fica difícil. Acho que nem tem tempo para ir para a igreja. mas enfim, está tudo bem.
1: Muito bem. Ok. Então, mas, Fernando, hoje estás a falar da Matola ou estás na Baixa da Cidade?
0: Estou na Vinda Angola.
1: Quase Bavalana. Quase Mavalana.
0: É, quase Mavalana, exatamente.
1: Olha, eu tinha uma casa lá. Eu tinha uma casa lá. Aí na zona de Mavalana. Sim, sim. Logo depois da... Sim, depois daquela paragem Silvestre. Aí logo depois... Sim.
0: Exatamente.
1: Ok, Fernando, vamos lá. A família do noivo tem razão ou não?
0: Manter. Eu, no lugar da família de novo, a coisa mais importante para mim é de ver o nosso filho que casou bem, tudo correu bem. Porque o casamento, o diabo, qualquer coisa, pode usar as coisas da cozinha, pode usar as pessoas, que nem este caso de hoje, as duas famílias. E fica a saber, essas famílias vão ser família, mas serve ante a toda a vida, porque a família de novo foi na família, outra família pedir um copo de água. Dá para saber? A família de novo foi infeliz. Foi infeliz por quê? Por discutir por causa da comida. A comida vai estar na panela, mas já não serve para nada. Dá para saber? Mas eles permitiram que o diabo usasse a eles. Eles foram muito infelizes. Para mim, a grande coisa, manter, é de ver o meu irmão a casar. Se a comida vai para onde, eu já não entro. Está a perceber? A minha coisa que me preocupava era ver o casamento do meu irmão andar, acabar tudo bem.
1: Mas Fernando, há um ouvinte que diz que há uma regra taxativa que diz que não, e quando a cerimônia termina, ou seja, os primeiros a servir deve ser a família do noivo. Mas isso depende, não é?
0: Mano, sério, não sei aí, não sei, mas aqui há duas mesas, né? Há duas mesas. Onde o MC é que dita tudo, mano. O MC, se tem um casamento com o MC vai dizer, olha, aquela mesa vai começar a família. Não, vai indicar como deve ser a sequência, depois vem os convidados. Dá para saber. Há duas mesas que as pessoas, há dois para frente, as pessoas acham de servir as duas famílias, não serve. É para aí, vai ser a família de novo. Serve em simultâneo, não sei aí, mas aqui acontece aqui, tá já percebe? E mesmo, mano, Sérgio, não vai ser a comida aqui. Vai nos estragar a nossa familiaridade, Sérgio. A comida, quando já está na panela, já está podre, Sérgio. As duas famílias foram infelizes. Foram felizes. Aqui não, eu não
1: estou. Mas aí, a maneira de agir, não é porque ainda tinham algumas reservas, carregavam já lá para a cerimônia. Quer dizer, se calhar dá para perceber que essa família estava contra, né? Porque muitas vezes, cada um sabe o que carrega no seu coração.
0: Mas qual é a coisa mais importante aqui? De ver a tua família casar ou. Ver quem está a carregar a comida. Qual é a casa mais importante, mais fundamental? Marcelo, qual é a coisa mais fundamental?
1: A cerimônia aqui é importante.
0: O resto, mano, não gosta de ver as pessoas unidas. É um diabo que usou as duas famílias. Discutir em casa de arroz e fechar um mano. Come on, mano. Meteram água as duas famílias aqui, não vou dar razão nenhuma. Comida não é nada quando já está cozida, mano. É nada. Amanhã vamos fazer uma cova grande para despejar esse arroz aí. Agora vamos entrar em coisas do
1: verão, sim.
0: Muitos casamentos já comem comida podre, mano. Está cheio de monstros. Porque a comida foi confeccionada de madrugada. Com 40 graus, mano. Já estão a comer coisas podres, a cheirar. Agora vamos discutir. Desculpa lá. Meteram água de dois famílias. Ele é tudo pra mim. Uhum. Mas sério, aí eu descobri quando disse que do gosto do coração é o diabo. Eu de gosto também, de bom professor.
1: Muito obrigado.
0: Do gosto do coração é o diabo. Eu de gosto também.
1: Um grande abraço.

0: Tá, tá. Opiniões.
1: Tá, tá. Até a próxima. Tá, tá. Fernando. São 8h43. Fernando Fundice a dizer que as duas famílias meteram água. E você, qual é a sua opinião? Bom dia.
2: Muito bom dia a todos, Sérgio Antônio Velejo.
1: Ah, tudo bem, Adilson, pai das gêmeas.
2: Estou bem, graças a Deus.
1: Está tudo bem. Eu sei que você está preocupado. Dias conversamos e disseste que as crianças não estão bem, né? E como é que estão? Como é que acordaram?
2: Elas estão bem, graças a Deus. A Santa torceu ao defeito.
1: Que bom, que bom. É aquela coisa de estar a sair dentro, né?
2: Sim, sim.
1: Ok. Então, Dilson, vamos lá. Quem está a razão? Família da noiva ou do noivo?
2: Ah, eu esteve a conversar com um senhor, né? A gente, quando eu faço meu trabalho, eu sou alguém que gosto muito de conversar, procurar saber. De acordo com a explicação, eu expliquei a ele, quando ele, sincero, estava a explicar, ele estava a ouvir. Então, ele disse o seguinte: quanto à regra, nesse caso, isso é de menos. Aí, o mais importante é a felicidade, a união dos dois. Quem que serve primeiro, quem serve segundo, isso é de menos. De acordo com que a comida caiba para todos. Serve pouco, pouco. Aqui, quando trata-se de festa, as pessoas praticamente não estão mais, não estão em poder celebrar o casamento, a união de ambas as famílias. As pessoas, quando houve um casamento, que é para querer comer. Então, ele disse o seguinte: neste caso, o homem já estava a morar com a esposa, ou ele foi casar enquanto a esposa estava a morar com os pais?
1: Não, ela estava com os pais, né? Estava com os pais.
2: Então, quando é com os pais, a família, o noivo, neste caso, a família, tinha que ser o primeiro a ser divorciado. Se fosse ele já estivesse a morar, os pais saíam de casa, os pais, neste caso, da noiva, tinham que sair de casa deles, os pais estão visita, né? Então, visita é o primeiro a servir.
1: Muito bem, eu sei que estás no mercado, há muito barulho por aí, e muito obrigado pela sua participação. Até a próxima, Dilson.
2: Tá bom.
1: Tá, tá. Oito e 46. Oito, sete, nove, nove, três, nove, zero, quatro, oito. Bom dia.
3: Bom dia mais uma vez, Manter.
1: Ah, aquela ligaste, depois estávamos a conversar e a chamada caiu. Tivemos aqui uma oscilação de energia elétrica. Mas enfim, ok, vamos lá. Eu dizia o seguinte: Inácio é um jovem batalhador. Está faturado 600 meticais por dia. Começou primeiro a fazer negócio com 700 meticais e hoje está a crescer. E há muita gente que anda por aí. Não consegue fazer isso.
3: Ele está de parabéns. Porque ele consiga gerir o coiso, o negócio, primeiramente. Segundamente, mantém-se sem saber. Toda coisa tem seu dom.
1: Ah, cada um tem seu dom.
3: Sim. Ele tem esse dom de negócio. Mas o outro não. É só fazer o negócio porque está querendo o dinheiro. Mas tem outro mesmo, tem dom mesmo. Pode começar com pequena coisa. Mas chega mesmo um momento crescendo. É dom dele mesmo aquele.
1: Então, há pessoas que têm dom para trabalhar para o outro, para ser empregado, é isso, né?
3: Sim. Tem outro também, dom de necessidade mesmo de trabalhar para os outros. Tem outro que não tem dom de trabalhar com ele mesmo.
1: E você, qual é o seu dom? O seu dom, qual é? Qual é o seu dom, querida?
3: Epa, o meu dom, Mancério, eu já não sei. Por quê? Porque é universal.
1: O que é que você gosta de fazer?
3: Eu gosto de fazer negócio também.
1: Ah, faz negócio.
3: Sim. Faço negócio, epa, vou também num pacamisso. Tá vendo?
1: Ok.
3: Agora, aqui eu já não sei qual é meu dom.
1: Mas procura descobrir. Porque quando você descobrir, você vai nadar bem.
3: É verdade.
1: Ouvir? Procura. Tá bom. Você é casada?
3: Sou.
1: Seu marido faz o quê?
3: Meu marido já está reformado.
1: Já está reformado. Está a comer dinheiro da reforma, querida. Que coisa boa. Estás a controlar bem o dinheiro da reforma, né? Tens de controlar, não pode deixar. Tens de controlar bem o dinheiro do seu marido, hein?
3: Não, está a controlar sozinho, dono ainda.
1: Nada, você é mulher dele. Não pode fazer isso. Você é mulher dele. Gerir dinheiro aí em casa, está a ouvir?
3: Sim, mas...
1: Não pode deixar escapar, não. Porque está cheio de raposas. Está cheio de raposas.
3: É verdade, mas
1: está
3: cheio de raposas mesmo.
1: É, exatamente. Então, vamos lá, querida. É, a família do noivo tem razão ou é a família da noiva que tem razão? É.
3: A família do noivo tem razão, Manter. Por quê? Porque vocês têm que saber quem que está a ir casar é o homem que está a ir casar. Não é a mulher que está a ir casar.
1: Uhum.
3: Primeira coisa. Segunda coisa, não é a mulher que conquista o homem. Quem conquista o amor ou a mulher sempre é o homem.
1: Okay.
3: Agora, não há razão família de coisa da noiva serem bagunceiras de ir servir, eles comeram bem, enquanto que aquelas que estão a trazer o benefício para elas, não.
1: Muito bem.
3: Sim.
1: É tudo,
3: sim,
1: irmã, é tudo.
3: Por que, Manchete? Por quê? A regra do jogo, não se sabe se estavam no salão, não se sabe se estavam em casa da noiva mesmo, já não se sabe. Mas o que eu sei, se estão em casa da noiva, fazem...
1: Não, aconteceu no salão, não em casa da noiva, no salão.
3: Sim, aconteceu, sim, no salão.
1: Exatamente.
3: Mas sim, primeiramente é a família do noivo para servir. E dali já entra também a família da noiva. Esta é a regra de jogo.
1: Okay.
3: Então, se isso acontece, nós que temos filhos de homens, estamos mal, então.
1: Mas é preciso ter paciência. É preciso ter paciência.
3: Estamos mal. O problema da paciência vai acabar ali. Por quê? Porque você já vai ver, dizer, eu estou trazendo o benefício para a filha dele.
1: Você mandar uma cena?
3: Eu só mandava, vamos dizer.
1: Mandão de raça. Alguns dizem que mandãos são pesadas.
3: Não, é porque nós conhecemos a tradição. Nós conhecemos a tradição do casamento, nós conhecemos muito bem. É mandão, é manhambane.
1: Mas vocês mandãos, como é que fazem mesmo? Quer dizer, são a família de noivo que vai para lá servir primeiro, depois a comida é recolhida para a casa do noivo ou não?
3: Não entendi a coisa.
1: Por exemplo, vocês que são mandados. Por exemplo, acontece um casamento.
3: Sim.
1: Então, é a família do noivo que vai primeiro servir e depois, no fim, a comida é recolhida para a casa do noivo ou não?
3: Primeiro sempre é a família do noivo. Sim. Por quê? Porque nós, como andamos assim, o casamento começa na casa da noiva.
1: Okay.
3: Seja no salão, seja onde, mas começa na casa da noiva. Depois de lá, a família da noiva terá que fazer tudo. Tem que comprar mais galinha, cozinhar galinha inteira em si, com aquela toda a tradição, carregar a filha, madrinha, com tudo. Ir em casa do noivo, ir entregar a parede dois, está aqui, vossa nora. E obrigado. Falamos com funda. Agradecer o cheiro.
1: Ok.
3: Está ouvindo, Mandela?
1: Uhum, tô.
3: Tá. Tá. É assim mesmo. Por quê? Porque tudo começa lá e termina em casa do noivo.
1: Muito bom. Querido, o tempo já está...
3: O
1: tempo está a fugir. Foi muito bom conversar consigo. Fica bem. Boa terça-feira.
3: Obrigada. Tchau. Tchau.
1: Foi a nossa última ouvinte. São 8h53.

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1: 9 horas em todo o território nacional.
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1: Bom dia, o governador da província de Sofala, Lourenço Bulha, procedeu à entrega de dias de novas infraestruturas sociais de educação, de saúde e abastecimento de água no distrito de Caia e Gorgosa no âmbito da visita de trabalho naquelas circunscrições administrativas. Trata-se da inauguração da Escola Básica do Moussakase, 1, equipada com 5 salas de aula, gabinetes de bloco sanitário e sistema de abastecimento de água na localidade de Casa Banana, bem como a entrega do reabilitado e ampliado Centro de Saúde do Pungue, que passou a contar com uma nova maternidade, casa de espera para grávidas e sistema de tratamento de resíduos no distrito de Gorongosa. A infraestrutura escolar foi financiada pelo Orçamento do Estado através do Fundo de Apoio ao Setor da Educação, FAE, avaliado em 13.550.126,58 meticais e vai beneficiar mais de 2 mil alunos. O Centro de Saúde de Pungue, que vai atender 14.790 habitantes, custou 23 milhões de meticais e contou com financiamento do Parque Nacional da Gorongosa e seus parceiros. Outras histórias. Cerca de 4.885 hectares de mangás foram restaurados nos últimos 5 anos. Na província de Sofala, superando largamente a meta de 1.883 hectares prevista no âmbito do Programa Nacional de Restauração do Mangal e da Estratégia de Gestão do Mangal 2020-2024, que visam proteger o ecossistema costeiro do país, recuperar áreas degradadas e apoiar as comunidades locais. A informação foi avançada ontem pelo chefe do Departamento de Extensão Agrária na Direção Provincial da Agricultura e Pescas de Sofala, Camilo Zimbalane, durante a cerimónia provincial alusiva ao Dia Internacional da Conservação do Ecossistema de Mangás, assinalado a 27 de julho, e comemorando o sublema Floresta de Mangal e Alimentos. A comunidade de Injalane, no posto administrativo de Inhangal, na cidade da Beira, na província de Sofala, passou a dispor de um balneário público construído pela instância turística Terra Nova, uma infraestrutura que deverá contribuir para o fim do fecalismo a seu berço e reduzir o percurso ao mangal para a realização de necessidades fisiológicas. A infraestrutura entregue na população há dias foi financiada no âmbito da responsabilidade social de Terra Nova e é apontada pelas autoridades locais e moradores como um passo importante para a melhoria das condições de saneamento, higiene e saúde pública naquela comunidade. A comunidade comprometeu-se a assegurar a limpeza e conservação da infraestrutura, considerando que a sua preservação será determinada para garantir a continuidade de projetos sociais promovidos pela Terra Nova em Jalane. Para terminar, a Guarda Revolucionária do Irão garante que as suas forças destruíram cerca de 150 alvos militares dos Estados Unidos na região do Golfo Pérsico. Durante as últimas 2 semanas, de recrudescimento das hostilidades. Num comunicado citado pela televisão estatal iraniana, Irib, um porta-voz do exército Sardar Moeb, celebrou a contagem como resultado dos decisivos e contundentes ataques que começaram a 7 de julho. Também contou, a Guarda Revolucionária Iraniana precisou que destruiu 7 centros de comando e controle, 6 radares de defesa Patriot e 5 radares de defesa de longo alcance, 6 centros de reparação de aviões de combate e 6 bases de mísseis. Do seu lado, Estados Unidos tem guardado silêncio sobre os donos no material militar, revelando apenas as baixas humanas. Desde 28 de fevereiro, quando começou o conflito, foram contabilizados 14 mortos e 420 feridos do lado norte-americano. A informação das 9 horas.
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0: Para a rubrica Música da Semana em destaque de segunda a sexta-feira aqui na Cidade FM. Estamos agora com 9 horas e 24 minutos em Moçambique. Avançamos a informação do calendário. Hoje é terça-feira, estamos a 28 de julho de 2026, do 199º dia do ano. Vão faltando agora 157 dias para acabar o ano 2026. 28 de julho, hoje é Dia Mundial de Luta contra Hepatites Virais e é Dia Mundial da Conservação da Natureza. Temos uma temperatura máxima de 24 graus para a cidade da Beira, de acordo com os dados avançados pelo Instituto Nacional de Meteorologia. Vamos olhar também as notas que fazem destaque no Jornal Diário de Moçambique, com maior circulação na cidade da Beira, no acesso ao financiamento para MPM, segundo Bem-vindo a Levi. FNDS será a plataforma credível e transparente. CAE Gorongosa em Sofala entrega as infraestruturas de água, educação e saúde. Por contrabando nas cadeias do país, pelo menos 85 guardas foram alvo de sanções. Na última página deste matutino pode-se ler também: procura-se, portanto, 1.262 ex-mineiros para pagar 7,7 milhões de euros. Moçambique quer transformar Niassa em capital da agricultura. O ministro da Agricultura assumiu o compromisso de transformar a província de Niassa na capital da agricultura no país através da priorização de investimentos a um plano estratégico de desenvolvimento agrário para os próximos anos. São as notas que podem ser lidas com pormenores na edição Diário de Moçambique. Hoje, terça-feira, 28 de julho de 2026. Estamos agora com 9 horas e 25 minutos. Temos também que já a caminho das 10 horas. Queremos colocar à disposição o número 87993948 para o amigo ouvinte ligar e dizer quem é que faz anos hoje, terça-feira, amanhã, quarta e nos próximos dias durante este mês de julho.
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0: Vamos lá, 87993948 para a rubrica Parabéns a Você aqui na Cidade FM. Já lá vamos encontrar o nosso primeiro amigo ouvinte em linha. Olá, bom dia.
2: Ei, americano, qual a cena? Ponta lá.
0: Elias Moisés Jacata.
2: E qual a cena?
0: Conta lá.
2: 1, 2, 3. Até quando? Saudades,
0: eu também tive. Yeah. Mas já estou aqui para matar-me saudades. Já estou aqui. Mas como é que você vai? A tua saúde, como é que é?
2: Olha, a minha saúde está boa. Desapareci por um pouco de tempo por causa do aperto da minha mente. Eu estava muito mesmo assim. Como posso dizer? Não sei se sabe, mas vocês já entendem o que eu quero dizer, né?
0: Sim.
2: Então eu punho os problemas em frente. Então, chegou um certo nível mesmo que eu não aguentei. Então, eu disse assim para mim:
0: sim,
2: não adianta sempre eu falar na rádio enquanto eu, por dentro, não estou bem. Deixa,
0: sim,
2: eu parar.
0: Sim.
2: Quando eu superar, então vou aparecer. Por isso, estou aqui agora.
0: Yeah. Felizmente, conseguiu superar, né?
2: Yeah, superei.
0: Que
2: apesar
0: bom.
2: De que não está resolvido, mas superei.
0: Que
2: eu
0: bom.
2: Agora estou relaxado.
0: Que bom, que bom, que bom, que bom. Uhum. Elias, Moussa Jacata, terça-feira, hoje tem alguém que faz anos.
2: Sim, o meu sobrinho completou mais um ano de vida no dia 1 de julho. Então, já que o homem está aí, vou escolher a música da Delta Goldring. Acho que você sabe esses nomes. Eu não sei bem expressar, mas olha, o importante é que eu vou expressar.
0: Como é que é? Da Delta, é isso?
2: Delta, sim, Delta Goldring. Goldring.
0: Yeah, Delta
2: Goldring,
0: é isso, né?
2: É uma música muito boa, você conhece essa música.
0: Yeah. Qual é o título? Qual é o título?
2: O título é assim, erradamente vai, mas vou expressar. Born to Try.
0: Ah, Born to Try, ok.
2: Ok, muito obrigado.
0: Born to Try.
2: É o meu sobrinho Ailton, filho da minha irmã, Rosa Moçanja Jacata. Então, completa 11 anos de vida, né? Saúde para eles, muita inteligência. E para ti, amigo americano, olha, achei outro americano, segundo americano, que falou, né?
0: Não percebi?
2: Achei outro americano, que é o segundo americano.
0: Aí, quem é?
2: Na Rádio Cidade. Sim, é o Tima, é o Tima. Eu estava à procura de uma pessoa na Rádio Cidade, ou na Cidade da Beira, que faz imitação como você, sendo não, tipicamente americana. Então, tentei cair no Anísio Páscoa, não achei. Então, Marco Antônio, né? Também não achei. Então, esses são bons locutores, mas eu quero uma pessoa que faz locução como você. Então, na sexta-feira, fiquei atento na rádio. Então, apareceu o Tima. Olha, a voz é um pouco diferente, mas o estilo é pesado, sim, mas faz rádio. Yeah. Então, é o segundo americano. Você é o debate. E ele confessou, disse, da Madre Mamba.
0: Eu vou fazer chegar esse recado aí, ele. Eu vou fazer chegar esse recado aí.
2: Ele já sabe, eu já tive papo com ele, assim mesmo.
0: Que bom.
2: Olha, bom trabalho para ti, Feijão.
0: Obrigado, um grande abraço, Elias, no Sanja Cata.
2: Num dia vou aparecer aí, surpresas, vou aparecer.
0: Yeah, ficamos aguardando ansiosamente por essa surpresa agradável.
2: Yeah, uma hora como hoje, assim, do nada, vou aparecer aí e vamos bater papo.
0: É verdade. Um grande abraço aí, mais melhores para ti.
2: Trabalho.
0: Muito obrigado.
2: Bom trabalho.
0: Obrigado.
2: Uma boa manhã para o Fernando Mufundice, né?
0: É, Damatola. Yeah, então, ele deve estar a acompanhar a emissão agora, o Fernando Mufundice Damatola.
2: Está a acompanhar, sim. Ok, muito obrigado, tchau.
0: Um grande abraço aí, mais melhores para ti. Estamos com 9h29. Minutos é Moçambique, 8799-39048, para a conversa com os nossos ouvintes nesta manhã de terça-feira, aqui na Cidade FM, a rubrica Parabéns a Você já está no ar. Diz-nos aí quem é que faz anos hoje e naturalmente vai deixar ficar uma mensagem de felicitação e uma música. Olá, bom dia.
3: Cordiais saudações, Fajal, amados e ouvintes estão conectados a 105.2 Cidade FM.
0: Bom dia, o prazer é todo meu. Falo com...
3: Certa vez eu pertenço ao Vinte Augusto e tenho neste momento a ouvir a rádio dela a partir do oitavo bairro Macurungo.
0: Oitavo bairro Macurungo, está tudo bem por aí?
3: Muito bem, neste momento encontro mesmo a chegar em casa largando do trabalho.
0: Ah, é?
3: Então, está tudo bem.
0: Durante a madrugada de hoje?
3: Exato.
0: E o trabalho correu
3: estava
0: bem?
3: Estava aí ontem. Estou muito bem, na graça do Senhor, sempre deste lado protegendo-nos. Encontro mesmo os meninos aqui a brincar, mesmo aqui no quintal de casa. Eles estão muito bem. Tudo bem?
0: Muito bem.
3: Estou a ouvir, Fajar, estou a ouvir.
0: Sim. Quem é que faz anos hoje?
3: Certo. Quem colhe mais uma rosa no jardim da vida? Uma amiga. Mesmo lugar de trabalho, ela não está mesmo no mesmo setor, mas do outro lado, ela chama-se Fátima, que colheu uma rota no Jardim da Vida ontem, aproveitar esta oportunidade que a cidade nos dá de segunda, sexta-feira, para parabenizar a ela, que essa data repita muitos longos anos de vida, sucesso na sua carreira profissional, muito dinheiro acima de tudo, ela está a ouvir a rádio. A partir do local de trabalho, deixei ela mesmo já pintando com seus dever de trabalho mesmo esta manhã.
0: Sim, sim. E é tudo?
3: Mas além de ser qual é a música que ofereceu a ela.
0: Sim, qual seria esta música?
3: Certo, então de faixa musical, gostaria que ela gosta muito de ouvir as meninas, a banda. O grupamento Destiny Child, com o tema Survivor.
0: Survivor, Destiny Child, né?
3: Exato.
0: Ok, está bem. Exato. Esta música já está selecionada. É tudo, o nosso grande amigo.
3: Exato, para ti, com intenção de bom trabalho, faz ela mais. De verdade, estava a ver ouvinte há pouco tempo, saudades, estava deste lado de ouvirmos esta voz. que nós habituamos neste período. Esse espaço mesmo seu, não tem mais alguém que possa. E todos podem fazer mesmo, mas dono é dono, que apareceste em grande casal, eu gosto de ouvir, as tuas emissões, ver que és um santo fã, como obrigado. Eu vi a última vez lá quando eu estava aí em rádio. Exato, por isso mais também estou neste ligadinho, sempre um ponto de que vai deixar-me receber um enorme abraço de Augusto também, a partir de Macron, para ti, feito alamado, como eu tenho bom trabalho.
0: Agostinho,
3: eu volto na próxima ocasião.
0: Aproveita o dia para descansar, hein?
3: Exato, é isso que vou fazer mesmo agora. É isso que vou fazer, obrigado.
0: Tchau.

0: Muito bem, estamos com 9 horas e 33 minutos em Moçambique, já a caminho das 10 horas. Daqui a pouco vamos tocar as músicas solicitadas pelos nossos ouvintes na rubrica Parabéns a Você. Olá, bom dia, temos mais um em antena, bom dia.
1: Agora é minha vez.
0: O Fernando Mufundis.
1: Mesmo com problemas.
0: Não há problemas, as nossas vidas estão a andar. Então, recebeu
1: a saudação.
0: Recebeu a saudação do Elias Mussajacata, foi o primeiro ouvinte hoje.
1: Alô, qual é a cena, pá? Primeiro vídeo, qual é a cena? Muito obrigado. Elias Sacado, o primeiro big.
0: O primeiro big da Mananga.
1: Mamãe, qual é a cena, pá? Olha, estou bem, cara. Bom dia, como está?
0: Bom dia. Estou bem. E você como está, Fernando? Acordou bem hoje?
1: Ah, mano. Tá aprendendo a mudar.
0: Que bom. Qual é?
1: Não morrer, não vai falar mais de mim.
0: É. Vem viver. Qual é a cidade, qual é o bairro que vai escalar hoje para trabalhar?
1: Olha, estou aqui na Pinta Angola hoje. Aqui mesmo no prêmio da direção.
0: Sim.
1: Estão bichos para trocar o nome. Aquele nome antigo já não vai se usar outro nome.
0: Qual? Avenida?
1: Eu não vou me entregar para fazer. Diga?
0: Avenida de Angola, vão trocar este nome?
1: Não. A companhia onde trabalho vai mudar o nome para ser nome daquela bandeira que a gente já conhece.
0: Sim.
1: Mas vai ser oficial, não o original de todos os países que fazem.
0: Ok, sim. Air Moçambique, é isso, né?
1: Exatamente. Eu sou retirado do celular. Para nós estar aqui a fazer publicidade.
0: Ok.
1: Uma estátua.
0: Sim.
1: Da cauda.
0: Sim.
1: Tem que mudar aquela estátua da cauda, né?
0: Ah, vão mudar também aquela estátua da cauda?
1: Sim.
0: Sim, eu tive o prazer de conhecer, passei por ali. É próximo ao aeroporto, não é?
1: Exatamente.
0: Sim.
1: Aquele jardim
0: Eu passei por ali e vi o jardim muito bem cuidado. Tem a cauda aí do avião.
1: Vamos mudar aquela cauda, vamos mudar a cor. E vai ser uma maravilha. Agora estão vivas, estão montando as tendas, né? Para eles trabalhar aqui. Vamos ver no próprio dia.
0: Ok. Então, vamos lá. Fernando Fudice, terça-feira hoje, quem é que faz anos?
1: Olha, hoje não vou mentir, mas há um ouvinte que está a escuta e hoje celebra mais grande vida. Eu vou me encarregar de felicitar. É feliz aniversário no ouvinte assíduo desta rubrica. É que tudo corra bem. Feliz aniversário a todos os aniversariantes deste mês que está a findar, né? E parabéns à música. Vou escolher aquela de ontem. Como é que é? É feliz. Esse meio de arrependimento, eu sei que não vai ter trabalho por conta. O Mário Malê deixou aí na aguja. Eu sou puro play.
0: Música da rapper Phil Lady.
1: É, aquela rapper, Phil Lady.
0: Sim, Phil Lady. Qual é o
1: arrependimento?
0: Tipo? Arrependimento, tá bem.
1: O arrependimento é uma história retratada na música, mas vale a pena ouvir.
0: Sim.
1: Vale a pena ouvir.
0: Muito bem.
1: Vale a pena ouvir.
0: Muito obrigado.
1: Aqui, sim. Só faz ela mais. Olha, que Deus, que Allah te abençoe. Estamos juntos. Mesmo com problemas,
0: não há problemas.
1: E o grande abuso caiu aí. E estou esperando o Deus aqui na cidade de Maputo, o cara de Deus da matéria, né?
0: É verdade.
1: Estão aqui comigo.
0: Ok, um grande abraço para vocês aí. Um bom dia de trabalho. Hoje é terça-feira. Fernando Fundista, é sempre um prazer ter-te em antena da rádio.
1: A boa disposição é meu cartão de visita. Eu nunca vi pai de família a comprar energia para o teste. Bom dia!
0: Bom dia, olha só para ele. Tchau.

0: bem, estamos com 9 de 38 minutos em Moçambique. Continuamos a conversar com os nossos ouvintes nesta manhã de terça-feira na Cidade FM. Olá, bom dia.
1: Bom dia, como está?
0: Bom dia, estou bem. E a nossa amiga ouvinte, como é que

0: foi mesmo de propósito, literalmente é uma das músicas que eu tenho uma grande apreciação. Fabulous, it's me, I'm so into you. São daquelas músicas, que não envelhecem. Bom dia.
1: Ora, viva, muito bom dia, Mano Fazala. Bom dia, ouvinte da Rádio Cidade.
0: Dondo, Mafarinha, Yamayabo, Ecolcito, Macharote. Está tudo bem aí, Dondo. 40 anos, né, Dondo? Já tem 40 anos. De existência.
1: Com certeza, né? com certeza.
0: 40 anos de implantação da cidade de Dondo. Como é que foram as festividades do 40º aniversário de Dondo, a elevação à categoria de cidade?
1: Exato, foram muito boas, não é? Muito divertimento. Pronto, até para festejar.
0: Então, Dondo está a crescer, não é?
1: Com certeza.
0: Está a crescer. Vamos lá, quem é que fazemos hoje?
1: Quem faz anos hoje é meu grande amigo da infância, prominente Santo Eusébio, que hoje vai ter uns 40 anos de idade. Ficar a carinho, saúde, paz, muito desgosto. Sobretudo, esta data se repita por muitos e longos anos de vida. E seja aquele amigo sempre.
0: Okay.
1: E, em termos da música, vamos ouvir a música.
0: A música de quem?
1: Da Cita.
0: Não percebi? Música de?
1: Wilson Oles, com o seu título, Da Fica.
0: Da Fica. A música de Wilson Oles.
1: Com certeza.
0: Mas você de Dondo nunca pediu música de Dondo.
1: Eu já Mano Fazala,
0: já. Já pediste a música de quem? De Dondo. Temos lá o Cambezo, o Pai Leão. É? Aquela senhora que fazia música gospel, que infelizmente perdeu a vida, não é?
1: Exatamente.
0: O Estima, é? São de Dondo, né? Grandes nomes da música de Dondo. Pois. Ok, Wilson Oles e a música Anda Fica. Não é? Anda Fica. É tudo Michão de Gaspar.
1: E aproveitar e mandar um forte abraço para todos os que estão conectados à cidade FM. É tudo, bom dia.
0: Muito obrigado pela tua ligação. Um grande abraço para você e para toda a gente que acompanha a emissão da Rádio Cidade a partir da cidade de Dondo. Dondo que recentemente celebrou o 40º aniversário de elevação a esta categoria. 9h42 minutos em Moçambique, já estamos a caminho das 10 horas. Daqui a pouco tocamos as músicas. Quem é que está ali do outro lado da linha? Olá, bom dia.
2: Massaora, muito bom dia, o grande ouvinte Massaora aqui.
0: Massaora, está tudo bem com você, Massaora?
2: Estou muito bonito, só que estou querendo mandar dar um pouco, pá.
0: Vamos lá, então, o essencial. Quem é que faz anos hoje, a música que vai pedir e a mensagem?
2: Vai para a torre do dia que completa mais anos de vida. A música pode a música de João Mafeca, se não se vai encontrar.
0: A música de quem? João Mafeca?
2: Sim.
0: João Mafeca. Ok? Sim. Qualquer música de João Mafeca?
2: Exatamente.
0: Qualquer música de João Mafeca. Muito bem. Vamos lá, a mensagem.
2: E para todo o bebê, boas aniversários para eles e boas saúde e dinheiro do povo.
0: E é tudo.
2: É tudo para Mano Fazala, bom trabalho aí. Um grande forte abraço para Mano Fernando Feliz Matoi.
0: Um grande abraço também para você. 9h43 minutos em Moçambique. 8799-39048 para a conversa com os nossos ouvintes nesta manhã de terça-feira aqui na Cidade FM. Rubrica Parabéns a você. Olá, bom dia.

0: Mano Caixar, bom dia.
1: Bom dia. Bom dia, bom dia. O homem das duas máquinas.
0: Espera, não tem fácil, Mano Caixar. Entrar. Entrar. Muito difícil. Eu também quero tentar. Espera, mas conta o Mano Caixar, como é que é?
2: Tudo bem, e aí do outro lado, como é que vão as coisas?
0: É, tá indo, Mano Caixar, tá indo.
2: Que bom,
0: que bom. Já parte, tem um pouco.
2: É, pois. Foram
0: 10
2: dias, né? Por aí
0: 10
2: dias.
0: É muito. Mas senti muito também.
2: Mas as tuas aqui.
0: Que bom. Já, Mano Caixar, hoje não tenho alguém especial. Só passei para desejar feliz aniversário para bebês do dia, muita felicidade, em primeiro lugar, Deus, e muito dinheiro no bolso para eles, é para tudo de bom na vida deles. Enquanto a música, vou deixar a escolha de Mano Caixar. O primeiro dia, né?
2: Sim.
0: Foi bom ouvir a voz dele. É para desejar-lhe muita força aí. Gostaria na sexta-feira, o locutor para um dia, ele se tivesse aí. Eu sei que está a ouvir.
2: Ele disse que vai fazer uma surpresa um desses dias. Né?
0: Não vai fazer uma surpresa. Estamos
2: aqui à espera, ansiosamente, por essa surpresa agradável.
0: Tá bom. Mas na sexta-feira ele tem que estar aí.
2: Okay.
0: E mandar um abraço também para o Mano Fernando aí, mano. E para todos os ouvintes da Rádio Cidade que tenham um bom dia. Aquele abraço forte de Tino Branquinho com a semana que eu vou cancelar para o Tino Branquinho das máquinas. E para o Mano Caixar, aquele abraço. Sim.
2: Muito obrigado, Kino Branquinho. 9h45 minutos em Moçambique. Já podes ir dizendo que faltam 15 minutos para as 10 da manhã. Sempre com as músicas solicitadas pelos nossos ouvintes nesta manhã da rubrica Parabéns a Você. A começar por esta que pertence a Girl The Good Dream. A música Born For You.

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0: mistura de um sucesso de 2019, Moeda Gangue, na expressão portuguesa, significa patrão. Estamos com 10 horas e 11 minutos nesta manhã de terça-feira. Já lá vamos ao comercial e voltamos já com mais propostas.
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0: 10 horas e 17 minutos em Moçambique. Breakfast, edição número 12 para esta semana, terça-feira, hoje, 28 de julho de 2026. Há quem diz que não há motivos para ouvir música feita por inteligência artificial enquanto este jovem for cantor. Calixto Ferreira.

O Calixto Ferreira é daqueles artistas que fica caladinho no seu canto, parece que não está a fazer nada. Hã? Vai assistindo as músicas que vão sendo lançadas, mas o Calixto fica no cantinho à espera do melhor momento para fazer o lançamento. Está ali. É um hit esta música, né? Salomé, música nova do Calixto Ferreira. Sem muito esforço. 10 horas e 18 minutos. É da casa, é da terra, é da beira. Parabéns, irmão Calixto Ferreira.

Salomé, música nova do Calixto Ferreira. Fica uma mensagem para você que não valoriza a nossa música. Você não sabe o que está a perder. Parabéns ao Calixto Ferreira por este som. Há quem diz que este som surge mesmo para... para acabar com a inteligência artificial, a música feita por inteligência artificial. Qualidade excelente, videoclipe espetacular, o Calixto Ferreira sem nenhum esforço no canto. É um hit para esta temporada 2026. 10 horas e 22 minutos em Moçambique. Silole está num bom caminho também neste ano. Atende, é uma das novas músicas que faz parte

0: 35 minutos, vamos saber que nesta manhã de terça-feira você é com a tua Cidade FM. Vamos olhar agora uma nota sobre a literatura, com romance sobre os Magermans. O escritor moçambicano Tilo Justino Guido vence a residência literária em Berlim. O escritor moçambicano Tilo Justino Guido venceu a 11ª edição do Prémio Berlim, onde vai desenvolver o romance Magermans, inspirado na história dos trabalhadores moçambicanos enviados para a antiga República Democrática Alemã e RDA. A entrevista à agência Lusa, o autor explicou que escolheu o tema por considerar que a literatura deve ser também um espaço de memória, de escuta e de restituição da dignidade humana. Os Magermans são antigos trabalhadores moçambicanos enviados para a então República Democrática Alemã, ao abrigo de acordos de cooperação entre os dois países, muitos dos quais continuam a reivindicar o pagamento de salários e compensações que dizem nunca ter recebido após regresso a Moçambique. Milhares de jovens moçambicanos partiram para a antiga República Democrática Alemã, movidos pela esperança de regressar com um futuro diferente. No entanto, descobriram que o regresso podia ser ainda mais difícil do que a partida. Disse o escritor, portanto, explicou que o romance pretende ir além da reconstituição histórica e concentrar-se nas consequências humanas dessa experiência, explorando as marcas efetivas de conflitos de identidade, as memórias herdadas e os silenciosos que atravessam gerações. Otildo Justino Guido considera que desenvolver o projeto em Berlim permitirá aprofundar a investigação que sustenta a obra. Quero percorrer os lugares onde tantas destas histórias já começaram, consultar arquivos, ouvir testemunhos e perceber como a cidade preserva as marcas desse passado. Apontou, acrescentando que a escrita não pode reparar aquilo que foi perdido, mas pode impedir que o esquecimento tenha a última palavra. O autor recebeu o prémio Residência Literária em Berlim com enorme gratidão e um profundo sentido de responsabilidade, considerando que o reconhecimento reforça o compromisso de continuar a escrever com rigor, liberdade e experiência. Com um romance sobre os Magermans, escritor moçambicano Tilo Justino Guido vence residência literária em Berlim. Estamos com 10 horas e 38 minutos já em Moçambique.
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3: já nasceu. Foi você que fez o parto?
4: Ai, claro que sim.
3: Che, que sexo é?
4: Ah, é um cabeção.
3: É rapaz?
4: Of course.
3: Agora, che, quero ir ver.
4: Ah, dá-me lá a capulana, quero cobrir o bebê.
3: Che, minha filha não te deu capulana?
4: Ah, não tem capulana naquela pastinha, sabe? Essas mulheres de hoje em dia têm tudo bling bling.
3: Está aqui essa minha, vai cobrir.
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2: Muito boa tarde. Notícias a esta hora na Rádio Cidade. Cerca de 4.885 hectares de mangás foram restaurados nos últimos 5 anos na província de Sofala, superando largamente a meta de 1.883 hectares prevista no âmbito do Programa Nacional de Restauração do Mangal e da Estratégia de Gestão do Mangal 2020-2024, que visam proteger o ecossistema costeiro do país, recuperar áreas degradadas e apoiar as comunidades locais. A informação foi avançada ontem pelo chefe do Departamento da Extensão Agrária na Direção Provincial da Agricultura e Pescas de Sofala, Camilo Zimbolane, durante a cerimónia provincial alusiva ao Dia Internacional da Conservação do Ecossistema de Mangás, assinalado a 27 de julho, comemorado sob o lema Floresta de Mangal e Alimentos. O governador da província de Sofala, Lourenço Bulha, procedeu à entrega há dias de novas infraestruturas sociais de educação, saúde e abastecimento de água nos distritos de Caia e Gorongosa, no âmbito da visita de trabalho naquelas circunscrições administrativas. Trata-se da inauguração da Escola Básica de Misikadze 1, equipada portanto, com 5 salas de aula, gabinetes, bloco sanitário e sistema de abastecimento de água na localidade de Casa Banana, bem como a entrega da reabilitação e ampliado o centro de saúde do Pungue, que possui, portanto, que passou a contar com uma nova maternidade, casa de espera para grávidas e sistema de tratamento de resíduos no distrito de Gorongosa. Uma idosa de 76 anos de idade morreu depois de uma suposta intoxicação alcoólica. O caso ocorreu no distrito do Buze, província de Sofala. Informações dadas a conhecer pelo porta-voz da Polícia da República de Moçambique nesta parcela do país, Honório Chimbo, indicam que o corpo da vítima foi encontrado no interior de uma residência localizada no povoado do Buze, naquele distrito, na última quinta-feira. Os restos mortais da mulher foram mais tarde evacuados para a morgue do hospital local para passos subsequentes. Noutras linhas de atualidade, as comemorações dos 75 anos da Convenção sobre o Estatuto dos Refugiados, criada pela Organização das Nações Unidas, a ONU, a 28 de julho de 1951, terão como ponto alto a preservação, melhor, a apresentação em dezembro da Estratégia Humanitária Internacional para a próxima década. A ideia é como referiu o atual Alto Comissário da ONU para os Refugiados, Baran Salih, reduzir para metade o número de refugiados que vivem em deslocações prolongadas e dependem de ajuda humanitária. Os incêndios florestais que atingem França poderão demorar semanas ou meses até serem completamente extintos. Segundo o The Guardian, a preocupação aumenta numa altura em que o país se prepara para enfrentar mais uma onda de calor que poderá complicar significativamente os trabalhos de combate às chamas. Em declarações à rádio RTL, o tenente-coronel David Anotel afirmou que o incêndio na região de Gironde poderá manter-se ativo durante um longo período antes de ter considerado totalmente extinto. O responsável acrescentou que será necessário recorrer a forças provenientes de várias zonas do país para apoiar as operações. A Guarda Revolucionária do Irão garante que as suas forças destruíram cerca de 150 alvos militares dos Estados Unidos na região do Golfo Pérsico durante as últimas 2 semanas de reconhecimento das hostilidades. Num comunicado citado pela televisão estatal iraniana IRIB, o porta-voz do exército, Sardar Maheba, celebrou a contagem como resultado dos decisivos e contundentes ataques que começaram a 7 de julho. Nessa data, os Estados Unidos decidiram responder com bombardeamento às novas intimidações iranianas e cargueiros no estreito de Hormuz. Está completa a informação das 12 horas na Rádio Cidade, mais notícias a acompanhar ao longo desta emissão de rádio que se estende até à meia-noite.

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1: 12 horas e 6 minutos em Moçambique. 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
1: Em Moçambique são, neste momento, 14 horas e o amigo ouvinte é convidado, obviamente, a participar da rubrica Fala Verdade. O número 87993904848 já está disponível. O amigo ouvinte pode muito bem ligar para nós, deixar ficar sua opinião com relação à pergunta do dia. Hoje queremos saber de si, amigo ouvinte, o que é que uma mulher nunca deve dizer a um homem? Sim. Você ouviu perfeitamente. O que é que uma mulher nunca deve dizer a um homem? Porque existem situações, existem coisas na vida, não é? Que de alguma forma podem ser ofensivas, não é? Então, eu gostava de saber de si, amigo ouvinte, o que é que uma mulher nunca, em hipótese alguma, deve dizer a um homem? Vamos a isso. O nosso telefone já está a tocar. Eu gosto de vocês por causa disso. Vocês são meus patrões. Vamos a isso. Muito boa tarde. Bem-vindo.
2: Eu amo mana, minha mana. Boa tarde.
1: Eu também te amo muito, Mano Quiner Branquinho. Amo-te muito, muito mesmo. E obrigada por estar sempre ligado aí aos 105.2. Sempre que nota que a Mana Estrela está sumida, sempre cria aí uma forma de mandar uma mensagem, escrever aí alguma coisa demonstrando preocupação, afeto por mim. Muito obrigada.
2: Não tem como, Mana Estrela.
1: Muito bem. Então, Mano Quiner Branquinho, o que é que uma mulher não deve, em hipótese alguma, dizer a um homem? Porque pode, de alguma forma, ferir, se calhar, a masculinidade dele.
2: Esse filho não tem.
1: Não percebi?
2: Esses filhos não são teus.
1: Esses filhos não são teus? Por quê? Eu esperava ouvir tudo menos isso. Mas porquê? O que é que acontece? O que é que pode vir a acontecer a este homem que vai ouvir, por exemplo, estes filhos não são teus? Ai, ai, ai.
2: Isso é uma grande ofensa, Mana Estrela. Quer dizer, todo o tempo que nós ficamos, epa, já é ver, eu não sou nada mesmo.
1: Então, muito bem.
2: Nunca pode dizer isso.
1: Em hipótese alguma, uma mulher deve dizer, ainda que não sejam filhos dele. Ela não deve em nenhum momento.
2: Sim, nunca pode ver.
1: Opa. Muito bem. Muito bem. Olha, Mano Quiner Branquinho é tudo.
2: Mandar abraços também para a turma de 105.2, o Fernando Fundis, o Elias de Cacata, o Mano Magasso, o nosso pescador lá, Magimani. É para todos os ouvintes da Rádio Cidade. O Mano Lauzar também é um dos meus fãs. Disse que gosta muito de me ouvir eu falar na rádio. Me ligou há dias atrás. Disse que gosto mesmo de te ouvir a falar na rádio. Então, aquele abraço. E para a Mana Estrelinha também, aquele abraço de Kine Branquinho. Força, mano, que eu vou estar falando muito bem das duas máquinas. Oi, minha mana.
1: Muito obrigada, Mano Kiner Branquinho. Votos de uma ótima tarde. Obrigada por estar aí. Olha, esta é a opinião do Mano Quiner Branquinho. Eu quero ouvir a sua opinião. O que é que uma mulher não deve, em hipótese alguma, dizer a um homem? Já ouvimos aqui que não pode dizer, olha, estes filhos não são teus. E o que mais? Muito boa tarde.
3: Alô, boa tarde.
1: Boa tarde, está tudo bem?
3: Tudo bem, tudo bem.
1: Aqui também está tudo bem, graças a Deus. De quem é esta voz?
3: Mário Manoel, senhor.
1: Muito bem. Mano Mário, diga-me sem filtros e sem rodeios, na sua opinião, o que é que uma mulher nunca, em hipótese alguma, deve dizer a um homem?
3: Sim, Brandinho, já disse.
1: Já disse, não é? Mas porquê? Não existem outras coisas?
3: Tem outras coisas que digamos lá. Eu estou com o meu brado, mas eu tenho um toque. Ela disse para mim. Mas ela é brado. Pode levar roupa. Senhor, levar a garota para estar lá em casa. Então, mas a parte mais sensível
1: é dois
3: filhos que seus 12, 25, 30 anos de discussão. Os filhos são seus.
1: acredita que mesmo não sendo, ela não pode revelar esta verdade.
3: Ela tem que morrer, porque ela sabe que ela não vai ficar.
1: Muito bem.
3: Não pode falar para ninguém, senão ela vai poder matar a filha, vai poder matar o homem. Já depois que não gostei, porque então não.
1: Muito bem. Olha, Mano Mário, é tudo?
3: É tudo. Mandar um abraço para a minha família, para as minhas filhas, Ayla, Marlene e Marinela.
1: Muito
3: bem. Para a minha esposa, Madalena. E também, irmãos, um forte abraço para todos que estão virar aqui neste momento. E um bom trabalho para todos os estudos.
1: Muito obrigada, votos de uma ótima tarde. Um beijinho aí para as minhas sobrinhas, está bem?
3: Obrigado.
1: Muito bem, você também pode ligar para nós e deixar ficar a sua opinião através do número 8799-39048. Diga-nos o que é que uma mulher não deve, em hipótese alguma, dizer a um homem. Muito boa tarde.
3: Tu cheiras mal. Tu não serves para nada. Tu sentes fracassado. A lista é vasta. Boa tarde. José, estamos querendo me matar de saudade.
1: Não, mas tem que ser assim. Vocês devem sentir a minha falta, meu.
3: Tudo bem, Maracena?
1: Está tudo bem. Melhor agora.
3: Visão, tu cheiras mal.
1: É. Não, eu não aguentei.
3: Tu não serves para nada.
1: Tu és um imbecil.
3: Se não for dinheiro, não será contigo.
1: Poxa.
3: É. Ah, bom, vou deixar o espaço para os outros, mas já ficou.
1: Mas olha, eu queria ouvir a sua opinião, Mano Mufundis, com relação ao que os outros ouvintes já estiveram aqui a dizer. Disseram que, olha, em hipótese alguma, uma mulher deve dizer ao seu marido, ao seu parceiro, que os filhos que eles têm não são dele.
3: É uma dela, mas é uma verdade, na verdade. Quem conhece o íntimo dos filhos é a mulher.
1: Muito bem.
3: A gente só aceita, né? Mas quem conhece o especial é a mulher. Mas o que dói para um homem, tu cheiras mal. Mano, dói. Essa lista tu não serve estramada.
1: É.
3: Não sou contigo por causa de dinheiro. E dói para um homem sentido. Mas a lista é enorme.
1: É enorme. É enorme. Mas o essencial ficou, né?
3: Tu cheiras mal. Imagina, tu cheiras mal. Meu Deus.
1: É terrível.
3: Isso dói, né? Isso dói, né? Esse pega esse cheiro, meu Deus. Esse é para te magoar, é para te levar.
1: É.
3: Mas para ver, vocês o cheiras mal. Porque a mulher, para tu veres, a mulher, é, que não tem coragem de ter um marido, olha, tua boca, eu tenho uma lá, já não aguento. O que ela faz? É, eu tenho greve no silêncio, ela não te pede, só fazem sexo, mas para ver o beijo. Ah, não tem o dia do casamento, se tiver sorte. Foi pesado, né?
1: Pegou pesado.
3: Já, porque as mulheres já não nos bebem, não. Só acaba naquela hora, depois de tudo, vira para o lado.
1: Acabou.
3: Mas um beijo de verdade, beijo da língua. Vai, mesmo com problemas, não há
1: problemas.
3: Fernando Mufundis, é meu nome. Olha, quero agradecer a saudação do homem de duas magas aqui no Branquinho.
1: Muito
3: obrigado, meu irmão. O primeiro big. A todos, né, que fazem esse programa ter sucesso.
1: Muito bem.
3: Marcela, olha, estou melhor agora que ouvi tua voz hoje.
1: Muito obrigada.
3: Você explica com esse teu programa, fala a verdade.
1: Não tem que xingar um bocadinho.
3: O mais engraçado, Deus me chama do quadrão, onde é que as pessoas fazem esse programa. Mas você... Você é o rezar aqui para a saúde.
1: Vocês são meus patrões. Olha, eu quero contar-vos aqui um segredo. Sim. Não é fácil de segunda a sexta-feira, ter conteúdo, um conteúdo que agrega algum valor. É preferível ficarmos 3, 4, 5 dias, se calhar, sem falar absolutamente nada, não fala a verdade. Mas no dia em que falamos, trazermos aqui alguma coisa que vai agregar valor. Não adianta nada, só estar a abrir as linhas.
3: Mas isso é... Tu não podes tentar subir este programa. A gente tem que fazer um conjunto desse programa. Ligas também, eu vou dar outros toques. É? Ao, por exemplo, amanhã podemos falar. É normal no quarto entrar a secretária. No quarto, é normal entrar uma secretária.
1: Muito bem.
3: É normal entrar a terceira pessoa para fazer limpeza.
1: Exatamente. Já anotei no meu bloquinho. E amanhã não falha nada.
3: Mas tem que fazer bloqueio. É normal deixar a empregada fazer limpeza no vosso quarto. Não é uma dica, né? Para a gente ouvir
1: a possibilidade dos nossos ouvintes, né? Muito bem.
3: Para tu ver, nós também temos uma ideia. Para que este programa tenha uma qualidade, que a pessoa pode dar 14 horas, está ligado, vai aprender, vai agregar qualquer coisa, mas que vai.
1: Exatamente, é sobre isso.
3: É normal um homem esconder o salário da sua esposa. Está a ver? Muita coisa. Mas ok, tudo bem. Deus te abençoe, foi bom falar contigo, tá
1: muito
3: bom?
1: Muito obrigada. Votos de uma ótima tarde. Tchauzinho. Muito bem. O Fala a Verdade é sobre isto.
4: Se era uma questão do ouvinte ou já é uma pergunta que está no ar?
1: Não, na verdade uma questão. Nós queremos trazer esta questão para reflexão amanhã no Fala a Verdade. É, okay. Então ele estava aqui a dar uma sugestão. Mas para a pergunta de hoje, tu também podes responder. O que é que uma mulher não deve, em hipótese alguma, dizer a um homem?
4: Eis.
1: Atenção à jogada, vem pensando. Muito boa tarde. Não. Santos Nunes, tu tens de ficar aqui. Muito boa tarde.
5: Alô, boa tarde.
1: Ai, uma mulher, eu estou bem, graças a Deus. Muito feliz porque estou a ouvir uma voz feminina.
5: Ai, que bom.
1: E então, minha linda, de quem é esta voz?
5: Ai, que excelente.

0: Celeste da Chamba, diga para mim, o que é que uma mulher não deve, em hipótese alguma, dizer a um homem?
1: Por mim, posso dizer a um homem, dizer que você é um cacata, você é um... você é um cacate, e dizer também que você, não, você é um podre, ah, você é aquilo, né? É. Uma coisa mais básica, sim.
0: A lista é enorme, né? Mas estas duas opções são as mais picantes. Você
1: sim,
0: é cacata.
1: Cacata, você é pobre, você não é nada, isso nada, não pode.
0: Não pode, né?
1: Sim.
0: E o que dizer daquelas mulheres que, em vez de dizerem palavras bonitas, dizerem coisas lindas e maravilhosas para os seus maridos, os seus parceiros, dizem coisas como estas que acabou de dizer?
1: Sim, sim.
0: Que mensagem gostava de deixar ficar?
1: Mensagem que eu gostava de deixar é, vamos mudar, né, um pouco, né, a forma, o tom de falar.
0: Exatamente.
1: A controlar as nossas bocas. As nossas bocas às vezes falam muito, coisas à toa que saem. Então, é por aí, é por aí, meu mestre.
0: Muito obrigada, meu amor.
2: Será que nunca disseste a um homem que é escacata?
1: Eu não, não, não.
0: Eu já queria fazer essa pergunta, mas eu fiquei com medo de deixar aí a nossa ouvinte numa situação embaraçosa.
1: Não, por mim mesmo falo a verdade, não, nunca, nunca.
0: Mesmo sabendo que ela é cacata?
1: Sim.
0: Nunca disse, só para não lhe ferir? Não.
1: Sim, sim.
0: Oba, muito bem, olha, a nossa ouvinte é espetacular. Minha linda, nós temos aqui uma regra ao nível do nosso programa. Todas as mulheres que ligam para o Fala Verdade, Sintonia da Tarde, obviamente, têm direito a pedir uma música. Então, por favor, faz isso.
1: Ah, eu gostaria de ouvir a música de Leonardo com o tema Quero Seu Colo.
2: É verdade, ela nunca falou com
0: ela. Ela é amorosa, não é? Olha, o meu colega já está a ficar aqui apaixonado, hein? Está derretido, Santos Nunes.
2: Está solteira?
0: Olha, está solteira?
1: Não, sou casada.
0: Oba, ela é casada. Santos Nunes, perdeste. Muito bem, daqui a pouquinho vamos ouvir esta música, tá bem?
1: Sim, obrigada. E para ti, bom trabalho.
0: Muito obrigada.
1: E bora voltar a casa.
0: Obrigada, continue sempre ligadinha a nós, tá bem, meu amor?
1: Obrigada,
0: oba, oba, vocês já ouviram, mas eu quero ouvir de vocês. 87993948, diga para nós, o que é que uma mulher não deve, em hipótese alguma, dizer a um homem? Muito boa tarde.
1: Boa tarde.
0: Boa tarde. É uma voz feminina ou é impressão minha? Não acredito, não é a voz feminina coisa nenhuma. Vamos a isso. Com quem tenho o prazer de falar?
3: Eu quero ganhar a música também.
0: Eu já imaginava, eu já vos conheço. Ai, eu já vos conheço. Vocês sempre a criarem situações aqui. Nunca vi, mas está tudo bem.
3: Tudo na graça, não sei.
0: Não falha nada. Aqui também está tudo bem, graças a Deus. É o Xanjunja?
3: Desculpe?
0: É o Xanjunja?
3: É, dessa vez espero desta.
0: Meu Deus, Felipe!
3: Claro,
0: agora sim. Não, é que o Xanjunja também tem uma voz assim, com uma certa rouquidão. Então estava na dúvida se era o Xanjunja ou o Felipe, mas já viste, acertei na hora.
3: Perfeito.
0: Mas então, diga para mim sem filtros e sem rodeios, o que é que uma mulher não deve, em hipótese alguma, dizer a um homem?
3: Eu responder algo quanto está nervoso. Isso não pode.
0: Não
3: porque
0: pode.
3: Poderia responder uma coisa que para o resto da vida nunca mais poderia mudar. Porque as palavras, quando a gente soltamos e quando estamos numa emoção, para o provavelmente não acabam ferindo na pessoa.
0: Muito bem.
3: Então, provavelmente dizendo tu és um banana, desculpa a expressão. E as mulheres têm tendência de falar este tipo de palavras. Na flor da pele, acaba dizendo, ah, você não é nada, é um banana, você passa lá. Então, essas palavras, essa forma de falar ou de dirigir a outra pessoa, não é bom. Então, em hipótese nenhuma, bem dizer, injuriar a pessoa.
0: Muito
3: não
0: bem.
3: Pode.
0: Muito bem.
3: Independente de que seja mulher como homem, não pode injuriar a outra pessoa.
0: É verdade. E então, é tudo. Os beijinhos e abraços para quem vão.
3: Beijinhos e abraços para a minha família, minha esposa Bécia, os filhos, quem me conhece já sabe quem são os meus filhos. E a da família Chomp. E aquele abraço para vocês.
0: Muito bem, muito obrigada por estar sempre ligado a nós. Votos de uma ótima tarde. Olha, só por... não sei, mas eu acho que vou ter problemas com os outros ouvintes, mas pode pedir a música, fica à vontade.
3: Não, você já vai brincar.
0: Muito bem. Votos de uma ótima tarde. Obrigada pelo carinho da sua audiência também.
3: Tchau, tchau.
0: Tchauzinho. Olha, vocês são demais. Quando eu digo que este programa tem uma... vamos lá, tem uma áurea, tem uma magia diferente, é justamente por vossa causa. Vocês são espetaculares. Muito boa tarde.
4: Boa tarde, Mana Maria.
0: Está tudo bem?
4: Está tudo bem, esse é doutor de rádio.
0: Aqui não falha nada, graças a Deus. E então, meu querido, com quem tenho o prazer de falar, eu sei que vais ficar chateado comigo.
4: Não. Fala para João Lucas, Massimista.
0: João Lucas, muito bem. Meu querido, diga-me daí.
4: Sim.
0: Sem filtros e sem rodeios, o que é que uma mulher não deve, de jeito nenhum, dizer a um homem? Porque pode, se calhar, ferir a sensibilidade dele, ferir a masculinidade dele.
4: Okay. Como está a ver, o país como está hoje em dia, as mulheres estão a cometer esse crime mesmo, dizer que sim, não são seus.
0: Chega a ser crime, não é?
4: E, está a provocar muito problema no nosso país.
0: Opa! Então, acredita que os homens estão a suicidar-se por conta disso?
4: Suicidar, sim, vai que há problema. Por exemplo, aquele jovem que levou a criança, matou, porque foi dito que esse filho não é seu. Então são coisas que é muito problema. Às vezes o filho até pode ser dele mesmo, só que a mulher, forma de falar, acabam criando problemas em casa.
0: Exatamente.
4: Então, há coisas que não se fala para alguém. Para uma mulher ou para um homem, mas dizer que sim, não é seu, é para criar muitos problemas na vida.
0: Ainda...
4: Imagina só depois a mulher vai dizer, não, eu estava a brincar, estava nervoso. São coisas que não pode dizer, mesmo sendo nervoso, tem que se controlar.
0: É
4: mesmo está vendo, ainda que sei que não seja filho dele, não pode fazer isso.
0: Não pode, pode ser algum problema.
4: Exatamente, eu já presenciei um problema que até um homem veneno os filhos.
0: Meu Deus.
4: Aquelas crianças, é muito complicado.
0: Triste
4: é muito
0: situação.
4: Complicado.
0: Mas olha, meninas, vocês estão aí a acompanhar o programa. Já sabem, né? O que é que vocês não devem dizer a um homem. Por favor.
4: Exatamente.
0: Evitemos problemas. Evitemos problemas. Olha, mano.
4: Mesmo, por exemplo, se não tem filho. Se ainda não tem filhos, né? Não pode dizer a um homem que, epa, estou contigo por estar contigo, mas eu não te amo.
0: Não, eu acho que o Mano John está aqui a massagear o sistema. Não é assim como o Mano John queria dizer esta frase. Fala bem,
4: tá
0: fala
4: bom.
0: Bem, fala bem. Não. Fala bem. Olha, Mano John, é tudo.
4: Bom trabalho, boa regressa a casa.
0: Muito obrigada. Beijinhos para si e para a sua família, está bem?
4: Obrigado.
0: Não falha nada. Ai, estamos com 14 horas e 23 minutos. Deixa-me só ler aqui uma mensagem do meu colega António Ganha. Ele está neste momento a acompanhar aí o programa e diz o seguinte: esses filhos não são teus, pode ser alívio, caso o gajo queira tirar o pé. O Ganha, como sempre, com ideias só da cabeça dele. E vejam só. Ah, não, Ganha, esta segunda mensagem nem vou ler. Porque eu já disse, só pede música, só pede música quem liga para nós. E que seja do sexo feminino. O senhor é do sexo masculino, então continua aí do outro lado. Vamos a isso. Muito boa tarde.
5: É minha estrela.
0: Está tudo bem?
5: Está bem, é estrela.
0: Aqui também. Este é o Xanjunja. Eu não sei porque é que quis confundir lá atrás.
5: Eu já estava a ficar preocupado, né?
0: Não precisa ficar preocupado. Eu achei que hoje querias fazer diferente, mas tu não mudas. Mas então.
5: Eu estou frente, eu visto lá do outro lado na confusão.
0: Não, que isso? Não há confusão nenhuma.
5: Mas vamos lá, estrela. Como é que vai a estrela?
0: Olha, está tudo a andar, graças a Deus. E bem, como tudo. Sempre, estamos aqui a entregar melhor. Xanjunja, sem filtros e sem rodeios, na sua opinião, o que é que um homem, ou melhor, o que é que uma mulher não deve, em hipótese alguma, dizer a um homem?
5: Olha, estrela, é o seguinte, de tantas outras expressões, né, tão feias que quando são direcionadas ao homem, o homem não gosta, tá, mas temos esta, de tipo, Os filhos são testa.
0: É.
5: O homem repara para a sua masculinidade toda em causa.
0: Muito bem.
5: E é visto na grama.
0: É verdade.
5: Aquilo que vem dizer para ele, que não é assim, você é um sempre, né? Por aí, como se diz, né? Coisa bem, né? Então, o homem acaba sentindo-se muito rebaixado, tá vendo?
0: Muito bem.
5: Epa, em alguns casos, até que ele serve os homens só de ter notícias destas, ou uma expressão desta saindo das coisas, epa, outros até entram em colapso, está a ver,
0: não é? É,
5: então, de vez em quando, epa, nas nossas manas, vamos tentar moderar um bocadinho para as expressões, né?
0: Muito bem.
5: Eu já percebi
0: aqui que esta de os filhos não são teus, esta é terrível.
5: Eu acho que choca mais, né?
0: Esta é terrível.
5: Nós, no lugar de homens, também já admitimos tantas outras expressões, né? Podemos deixar passar. Mas agora esta aí, epa, você começa a ver do tipo, você mesmo, já não é, você não é homem, pá, não é homem.
0: Muito bem.
5: E depois tu começa a ver os putos a correr aí, a brincar, poxa, por favor, como é que fica?
0: É complicado. Olha, eu abraço a todos homens, já abraço a todos vocês.
5: Exatamente.
0: Muito bem.
5: Estrela, eu quero deixar ficar o tempo para os outros, né?
0: Eu convido que
5: muitos estão aí e comentando.
0: E
5: acho que o programa está tendo muita audiência, né, para perceber.
0: Então,
5: acho que muitos estão aí. Mas é assim, Estrela, tenha um bom dia de trabalho. Manda um de gata para o homem que está do lado, está me a fugir o nome.
0: É o Santos Nunes.
5: Exato, o Santos Nunes, manda um de gata para ele. Para ti, compreensão de um bom trabalho, estamos juntos.
0: Muito bem. Obrigada, vós.
5: Então, conta-me, eu sou comigo, né?
0: Tu és homem, não podes. Tu és homem, não podes.
5: Eu não entendo, né? São as mulheres, né?
0: Mas olha, é assim, eu vou dizer aqui...
5: Mas abre lá uma exceção também, abre uma exceção também.
0: Se eu abrir uma exceção para ti, os outros vão ficar chateados, eu vos conheço todos.
5: Realmente, muitos viram muitos. Mas é que estrela, bom dia, bom.
0: Muito obrigada, votos de uma ótima tarde para si, está bem?
5: Ok, estamos juntos.
0: Ai, já estamos na reta final do Fala Verdade para hoje. Vocês sabem, só são 30 minutinhos. 30 minutinhos de bom papo. 30 minutinhos de coisas boas, como diz aí o Lil Wayne de Moz. Vamos ao encontro de mais alguém. Muito boa tarde.
6: Boa tarde.
0: Ai, uma voz feminina. Olá, fofinha. Está tudo bem?
6: Estou bem, tu?
0: Aqui também, graças a Deus. De quem é esta voz?
6: Adivinha.
0: Ai, Jesus. Vamos a isso. Será que eu consigo? Fala mais um bocadinho só.
6: Consegue. Eu sei que tu consegues.
0: Ai, a Leopoldina. Eu estava a ficar com medo. Meu Deus, quem é ela? Quem? Só podia ser a Leo. Mas então, conta-me lá, está tudo bem?
7: Está indo, Deus está ajudando.
0: Amém, amém. Aqui também está tudo bem, graças a Deus. Ainda bem que é uma mulher. Eu quero ouvir de ti. O que é que uma mulher não deve, em hipótese alguma, dizer a um homem?
7: O filho não é teu.
0: Eia, essa fechou. Mas olha, Léo, tem uma outra frase que eu acho que também machuca. Só que ninguém está a falar sobre isso.
7: Olha, todo dia também.
0: Tu não me satisfazes.
7: Não acontece, ou tu não me satisfazes, ou eu não quero, ou tu não me aguenta. Esse não tarefa para ter o campeão.
0: Ai, Jesus! Ai, Jesus! Mas esta e tantas outras levam porrada com esta questão dos filhos não serem dele, não é?
7: É verdade, é verdade. Talvez seja ver que ter alguém a criar teus filhos, um filho, dizer que os filhos não são teus. Epa, calma, não tá?
0: Yeah, complicado. Uhum. Até mesmo para nós como mulheres, chega a doer também, não
7: é? É mesmo.
0: Ai, meu Deus do céu. Então, deixa ficar aí uma mensagem para as nossas irmãs. Que não medem as palavras. É preciso, em algum momento, medir as palavras quando nós nos dirigimos aos nossos parceiros.
7: Eu estou sem palavras. Acho que muitas delas estão a ouvir este conselho. Estou para não continuar a repetir, né?
0: Exatamente.
7: É a fazer, sim.
0: Muito bem, muito bem. Sim. Então, Léo, por favor, fica à vontade. A regra é de sempre. Peça a sua música.
7: Eu peço a música de quem?
0: Vamos a isso.
7: De Justino Ubaca.
0: Justino Ubaca. Qual delas? O Ali Cima?
7: Eu gosto muito disso. Eu não sei qual é o título.
0: Não, mas pode cantar um bocadinho.
7: Sim, estou a ouvir. Mas você pode ir com a ostentação.
0: Ostentação, né? Mas tinha que ser aquela que tu gostas muito.
7: A ostentação também faz parte.
0: Tudo bem, vamos ouvir a ostentação daqui a pouquinho, tá bem?
7: Tá bom, cumprimentos a Nunes aí.
0: Não falha, ele está aqui a ouvir. Nunes, manda aí um beijinho a Léo. Nunes está muito tímido, eu não sei o que é que se passa com ele.
7: Acho que foi dito uma dessas palavras aí.
0: Só pode ser isso, porque ela por tempo quase que paquerava aqui uma ouvinte. Acho que recebeu uma mensagem, já está todo triste. Socorro! Ai, ai, ai, olha, votos de uma ótima tarde, meu amor. Fechaste com chave de ouro. Daqui a pouquinho vamos ouvir esta música, tá bem?
7: Tá bom, bom trabalho aí.
0: Valeu, tchauzinho. Muito bem, estamos com 14 horas e 32 minutos. Eu quero desde já agradecer a todos que tiraram alguns segundos do seu tempo para ligarem para nós e deixarem ficar a sua opinião. E nós já percebemos que, olha, existem coisas na vida que é preciso realmente evitar. E eu gostava de dizer aqui às minhas irmãs que, olha, os nossos parceiros, sobretudo os homens, eles gostam de sentir-se respeitados. Então, respeitemos os nossos parceiros em todos os sentidos. Sempre que quisermos dizer alguma coisa, sempre que quisermos proferir aí alguma palavra, é importante a pensar 2-3 vezes. É importante questionar-se se, olha, o que eu vou dizer, será que ele vai receber bem? É preciso ter empatia e responsabilidade afetiva para com os nossos parceiros. Amanhã nós vamos atacar a eles, hein? Porque eu já estou aqui a ouvir, já estou a ouvir as minhas irmãs, mas olha, porque eles também devem nos respeitar. É verdade, o respeito deve ser mútuo, mas nós, enquanto mulheres, precisamos respeitar os nossos parceiros. Os homens ficam apaixonados, eles morrem quando sentem que têm ao lado uma parceira que os respeita e que de alguma forma os coloca no lugar de homens mesmo, dentro da relação, dentro de casa, dentro do casamento. Então, por favor, respeitem os vossos parceiros, respeitem os vossos maridos e tenham empatia. tenham responsabilidade afetiva para com eles. E depois venham me agradecer, né? Vamos a isso, vamos ao encontro das músicas que as nossas fofinhas pediram. Começamos mesmo com esta de Leonardo, Quero Colo, e logo de seguida vamos ouvir Minha Ostentação.

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Estamos com 14 horas e 56 minutos. Daqui a pouquinho teremos o informativo Cidade FM e, sem dúvida alguma, o amigo ouvinte é o nosso especial convidado para acompanhar o pulsar de toda a informação que marca a atualidade nacional e internacional para o dia de hoje, terça-feira, 28 de julho de 2026. Mas enquanto isso não acontece, continuamos então a ouvir música boa. E desta vez é o Black Spiegel ao lado da Ana Joyce com a música Cama Vazia.

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3: Boa tarde. O Tribunal Judicial da província de Sofala condena empresário de nacionalidade chinesa a pena de 8 anos de prisão pelos crimes de burla e falsificação de documentos na cidade da Beira. Acompanhe o desenvolvimento desta e de outras notícias na presente edição do informativo da Cidade FM, referente a esta terça-feira, 28 de julho de 2026. A edição e a apresentação estão a cargo de Paulo MacArthur, com a sonorização de Jorge Barros. Tenha uma ótima escuta. Dizemos que o Tribunal Judicial da província de Sofala condenou esta terça-feira um empresário de nacionalidade chinesa a pena de 8 anos de prisão pelos crimes de burla e falsificação de documentos na cidade da Beira. Na cobertura do acontecimento, esteve o jornalista Santos Nunes.
4: O empresário, que para além da pena de prisão, foi igualmente condenado ao pagamento de uma indemnização de 1 bilhão e 100 milhões de meticais a favor do Estado moçambicano. A sentença foi proferida pelo juiz da 6ª Secção do Tribunal Judicial da província de Sofala, Martinho Muxguerre. Na fundamentação da decisão, o magistrado considerou provas às acusações apresentadas pelo Ministério Público, concluindo que o arguido atuou de forma deliberada e recorreu à falsificação de documentos para aquisição e exportação de madeira.
5: A data dos factos, entre 2007 a 2017, o coarguido Jesu era proprietário da empresa CAM Internacional Limitada, empresa vocacionada no ramo de comercialização da madeira. Durante o período em que tal empresa exerceu suas atividades, com recurso a VDs falsos, supostamente emitidos aos declarantes, ora denunciantes, acima mencionados, sonegava a declaração dos valores de venda da madeira, como forma de ludibriar as entidades fiscais e subtrair-se do pagamento real do valor do imposto devido. Recorrendo a artifícios fraudulentos, como VDs falsos, terá comprado madeira de vários operadores florestais, sem, contudo, declarar o volume de negócios para efeitos de tributação, causando um prejuízo ao Estado moçambicano no total de 501 milhões e 5 mil meticais e 115 centavos que deveriam ser remetidos à Direção Geral de Impostos.
4: O cidadão chinês não esteve presente na leitura da sentença e encontra-se em parte incerta. Face à sua ausência, foi emitido um mandado de captura internacional para permitir a sua localização, detenção e cumprimento da pena. No mesmo processo, um cidadão de nacionalidade moçambicana que também havia sido arrolado foi absolvido por insuficiência de provas.
5: Não ficou suficientemente provado o envolvimento do coarguido Nazir Pinto Nuro. Uma data dos fatos, exercia atividade de mecânico auto, atividade completamente distinta da atividade referenciada nos presentes autos. Foi arrolado nos presentes autos por motivos que até então se desconhecem. O coarguido Jesu encontra-se foragido do território nacional, estando em parte incerta, correndo contra o mesmo um outro processo registado junto à 5ª Secção deste Tribunal, aguardando-se o seu desfecho. Neste caso, emita-se o competente mandado de captura internacional contra o arguido supracitado, com conhecimento do Tribunal Supremo, dos governos da República de Moçambique, através do Ministério dos Negócios Estrangeiros e da República Popular da China, assim como através da Interpol.
4: Juiz da 6ª Secção do Tribunal Judicial de Sofala, Martinho Muxguerre.
3: Enquanto isso, 148 cidadãos de nacionalidade estrangeira foram repatriados no primeiro semestre deste ano na província de Sofala. Outros 67 foram encaminhados para a Direção de Cooperação Migratória da Direção Provincial de Migração de Tete, no âmbito dos procedimentos legais de regularização. Os dados foram divulgados esta terça-feira na Beira pela Diretora Provincial de Migração de Sofala, Ana Maria Felipe, por ocasião do 51º aniversário do Serviço Nacional de Migração, SENAME. Ana Maria Felipe disse que no mesmo período foram recusados a entrada no território nacional mais de 15 cidadãos estrangeiros, maioritariamente de nacionalidade chinesa, por não reunirem os requisitos exigidos pela legislação moçambicana. A responsável atribuiu os resultados alcançados ao empenho e dedicação dos profissionais da instituição.
0: São visíveis as transformações e reformas levadas a cabo pelo setor a destacar. A introdução do sistema de gestão de agendamentos e validação SIGAV, introdução da plataforma eletrónica eVisa, a redução do tempo de espera de atendimento e entrega de documentos, a redução do fraude documental e intermediação. Implementação do sistema de emissão de documentos eletrónicos e biométricos, introdução do sistema móvel mobile, de captação de dados para aquisição de passaportes nas comunidades, a criação de 2 postos de atendimento na sede do distrito de Gorongosa e no posto administrativo de Muxungo.
3: Na ocasião, o secretário de Estado em Sofala, Manuel Rodrigues, reforçou na cidade dos funcionários do SINAM a continuarem a pautar pela integridade, assegurando atendimento célere, imparcial, humanizado e orientado pela ética.
6: Apelo a todos os funcionários do SINAM na província de Sofala para que continuem a servir com elevado sentido de responsabilidade, colocando sempre o interesse público acima do interesse individual. Que cada cidadão que procura os vossos serviços encontre em vós, os servidores públicos, um compromisso com a legalidade, a transparência, a competência e a excelência no atendimento. No âmbito da melhoria contínua da prestação de serviços públicos, reiteramos a necessidade de reforçarem o combate firme e permanente contra a corrupção e a prática de trocas de favores na emissão de documentos de viagem.
3: Este ano, o Serviço Nacional de Migração celebra os 51 anos de existência sob o lema SINAM, servindo com integridade para uma migração segura, ordeira e apostada na inovação tecnológica. No ar, a edição do informativo da Cidade FM, transmitida a partir do estúdio na cidade da Beira. Passamos a seguir a apresentar outras notícias nacionais e internacionais da nossa redação. A população do distrito de Donda, em Sofala, queixa-se da escassez de medicamentos nas unidades sanitárias locais e pede a quem de direito para solucionar o problema. As queixas foram apresentadas esta segunda-feira durante um comício orientado pela Presidenta da Assembleia Provincial de Sofala. A população disse que quase sempre os pacientes vão ao centro de saúde e se deparam com a falta de medicamentos, uma situação que consideram de frustrante. A Presidente da Assembleia Provincial de Sofala, Antônia Char, sublinhou que o acesso à saúde é uma prioridade do Governo e prometeu que o órgão vai se inteirar do funcionamento da cadeia de distribuição de medicamentos para identificar onde residem as falhas. 118 milhões de pessoas estão na condição de refugiados em todo o mundo. São dados atualizados hoje pela Organização das Nações Unidas no âmbito dos 75 anos da Convenção sobre os Estatutos dos Refugiados. O documento obriga a proteção de quem foge devido a conflitos e perseguições políticas ou religiosas. Enquanto isso, as autoridades nigerianas apreenderam milhares de quilogramas de drogas ilícitas no centro comercial de Lagos. Trata-se de mais de 2 toneladas de cannabis sativa, escondidas em veículos importados, cocaína disfarçada em caixas de alimentos, com destino ao Reino Unido e grandes quantidades de opioide e outros narcóticos interceptados nos portos e no aeroporto de Lagos. A operação de combate ao narcotráfico durou uma semana e vários suspeitos foram detidos. A luta contra a SIDA está ameaçada no mundo por falta de financiamento. O alerta é da Organização das Nações Unidas, que sublinha que o financiamento internacional para o combate ao HIV caiu quase 20% no ano passado. A ONU refere que, se não houver união de esforços, haverá um ressurgimento e aumento de novas infecções entre a população vulnerável e algumas regiões. Os Estados Unidos da América reduziram o orçamento de ajuda internacional após o regresso de Donald Trump à Casa Branca no ano passado, levando vários países como a França, a Alemanha e o Reino Unido a tomarem a mesma decisão. Pelo menos 30 pessoas foram mortas na madrugada desta segunda-feira num ataque ao estado de Kaduna, no noroeste da Nigéria. Dentre as vítimas mortais, há 8 crianças e outras 4 pessoas ficaram feridas. De acordo com a Africa News, até o momento nenhum grupo reivindicou a autoria do ataque. Estas foram as notícias nacionais e internacionais da nossa redação. Ponto final à presente edição do Informativo da Cidade FM, referente a esta terça-feira, 28 de julho de 2026, onde destacamos o seguinte assunto. O Tribunal Judicial da província de Sofala condena empresário de nacionalidade chinesa a pena de 8 anos de prisão pelos crimes de burla e falsificação de documentos na cidade da Beira. Paulo MacArthur esteve na edição e apresentação com Jorge Barro nos cuidados técnicos. A dupla deseja uma boa tarde e continuação de uma excelente escuta à restante programação da Rádio Cidade.
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1: Muito bem, estivemos a acompanhar o informativo Cidade FM. O amigo ouvinte já sabe que de segunda a sexta-feira comportamos-nos assim quando o nosso relógio marca 15 horas. Dentro de pouquíssimos minutos, o amigo ouvinte será convidado a apreciar a nossa montra sonora, mas enquanto isso não acontece, ouvimos mais música. Ai, permitam-me a esta altura mandar um beijo e um forte abraço ao Manu Niquice. Manu Niquice, que está neste momento a acompanhar então o programa Sintonia da Tarde. Votos de uma ótima tarde para si, Manu Niquice, obrigada por este abraço caloroso, hein? Um beijinho, um coração muito forte para si. Continue sempre ligadinho aos 105.2. Bom, tal como dizia, vamos então ao encontro de mais música, e desta vez é produto de Sofala. Falo-vos de Twenty Fingers, que diz, olha, amor não é para doer. Sim, o amor não é para doer. O amor é para curar, não é? O amor é para curar, o amor é alacanto, o amor é paz, é calmaria, o amor é, vamos lá, é como se fosse um ninho, não é? É, um ninho, onde os pássaros têm lá o seu refúgio. Vamos a isso, Twenty Fingers canta para nós, amor não é para doer.

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1: Este é o Sintonia da Tarde e é desta forma que nós nos comportamos de segunda à sexta-feira, das 13 até bem perto das 17 horas. E quando andava a mim. Este é o Good Boy, depois de ter cantado para nós Fukuma. Mas Deus já sabia. Agora canta a história do passado. Ou melhor, histórias do passado. 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

0: Ora, viva, muito boa tarde. Estamos com 17 horas e 10 minutos em Moçambique. Sejam todos muito bem-vindos a esta que é a segunda edição da semana do Viva Cidade. Edição de terça-feira. Dentro de instantes vamos honrar com os nossos compromissos comerciais e já sabe que...
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0: Daqui a pouco também teremos, dentro de aproximadamente 50 minutos, é já daqui a pouco, sim senhora, é já daqui a pouco, eu digo daqui a pouco, sim. Teremos o Eco Estudantil.

0: Fosse Charlie e Nina com este Bye Bye. Ah, eu devia ter tocado esta música lá para as 20 e 50, 20 e 55, altura em que já estou mesmo a bazar. Mas deu uma vontade de ouvir esta música da Charlie e Nina, Bye Bye. Mas não estou a ir embora, estou apenas a entrar. Acabei de entrar, não tenho como sair então já. Vamos lá honrar os nossos compromissos comerciais e até já.
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Estamos com 17 horas e 31 minutos em Moçambique. Estivemos a honrar com os nossos compromissos comerciais. Chegada a altura de apelarmos aqui ao nosso amigo ouvinte, automobilista e não só. Todos aqueles que são utentes da via pública, para que tenham muita, mas muita atenção. Onde quer que esteja. Por essas alturas, todo mundo anda com pressa, não é? É verdade. E quem sofre... Vamos lá chamar os distraídos, neste caso. A vida está muito apertada, mas está muito apertada mesmo. Estamos na via pública, sim, mas não estamos concentrados. Está a passar muita coisa na cabeça. Nem sequer se lembra que está na rua. A processar o que é que vai dar de comer. A processar quando chegar em casa o que é que vai fazer. Então este é um dos fatores que faz com que, não sou automobilista, mas também como peão, distrai-se e acaba sendo atropelado. É, porque está a passar muita coisa na sua cabeça. Ah, não é de brincadeira. Do jeito que as coisas estão, não é para menos também. Então é preciso, se quer processar, quer pensar, quer fazer uma introspeção daquilo que está a ser a sua vida, é para andar bem distante da rua, porque cada um está com os seus problemas na cabeça, acaba sobrando para ti. É preciso evitar às vezes. É o que estou a falar, não é brincadeira não. Você vê um miúdo dos seus 15, 16 anos, está a falar sozinho na rua. As coisas estão apertadas. 16, 15, 16 anos, mas já está a falar sozinho e em voz alta. Pensa que é brincadeira ou quê? Ok, vamos lá ficar com música e quero deixar aqui os melhores êxitos dos anos 90 e 2000. Too fast. Este é um old school. Para ouvir, já a seguir. 7 horas e 34 minutos, já me sabia.

Estamos com 17 horas e 53 minutos, MCB, que está a chegar mesmo ao fim da primeira edição aqui. Primeira edição, não? Da nossa primeira hora. Sim, senhora, sim que é. Primeira hora do... Viva Cidade. Dentro de instante teremos o

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Boa noite, estimado ouvinte. Seja bem-vindo a esta segunda edição do programa Ecostudantil para hoje, dia 28 de julho de 2026. Caro ouvinte, desta forma que nós damos a abertura a esta viagem académica de 60 minutos e sendo hoje terça-feira em termos de agendas, falo de rubricas, estaremos nós, caro ouvinte, a trazer para si a rubrica Datas e Fatos, onde vamos conhecer os fatos marcantes do dia 28 de julho. Seguimos com a obra da semana na rubrica Sugestão de Leitura. Caro ouvinte, vamos também acompanhar a aula aberta com o Dr. Jim Singano e estaremos também, caro ouvinte, a finalizar esta edição com a última proposta, que é a rubrica O Nosso Português. Quem está a conduzir esta emissão é Carmen Albino e vamos nós, como bem disse, até pontualmente 19 horas. E caro ouvinte, a esta altura, antes de acompanharmos a nossa saudação musical, quero aproveitar da mesma para poder felicitar a si que colhe mais uma rosa no Jardim da Vida hoje, dia 28 de julho. Parabéns e que tudo corra bem nesta nova fase. Assim que está incomodado, rápidas melhoras, assim que a esta altura está a trabalhar, que tenha um dia muito produtivo, rentável, bom trabalho. Assim que está em casa, bem sintonizado, a Rádio Cidade Beira 105.2, grata pela preferência, fique ligado até ao último minuto desta viagem académica. Caro ouvinte, seguimos com a nossa saudação musical e voltamos dentro de instante para juntos podermos acompanhar esta viagem até o passado. Vamos acompanhar a música do Joe Edwett com o seu tema Focampi. Até já. 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

Pois é, caro ouvinte, conferimos a saudação musical. Música esta pertencente ao Joé com o seu tema Focampé. E a esta altura seguimos com a primeira rubrica do programa, que é Datas e Fatos. Vamos, caro ouvinte, viajarmos até o passado para podermos acompanhar os fatos do dia 28 de julho. Ótima escuta.

Pois bem, caro vinte, hoje, 28 de julho, do 109º dia do ano no calendário gregoriano, e só nos faltam 156 dias para o término do ano 2026. Numa data como esta, no ano de 1364, tropas da República de Pisa e da República de Florença se enfrentam na Batalha de Cascina. No ano de 1571, La Laguna Encomienda, reconhecida hoje como a província de Laguna nas Filipinas, é fundada pelos espanhóis como uma das mais antigas encomiendas províncias do país. No ano de 1635, na Guerra dos 80 Anos, os espanhóis capturam a estratégia fortaleza holandesa dos Shakeshenes. No ano de 1794, Maximilien Robespierre, Louis Antonio e a maior parte dos jacobinos são executados na guilhotina. No ano de 1808, Mahmud II tornou-se sultão do Império Otomano e califa do Islã. No ano de 1821, José de San Martín declara independência do Peru da Espanha. No ano de 1914, Império Austro-Húngaro declara guerra ao Reino da Sérvia e início da Primeira Guerra Mundial. No ano de 1915, os Estados Unidos começam uma ocupação de 19 anos do Haiti. Em 1919, toma posse no Brasil o presidente Epitácio Pessoa. No ano de 1924, término da Revolta Paulista de 1924. Caro ouvinte, estamos a acompanhar os fatos marcantes do dia 28 de julho. No ano de 1996, descobertos os restos de um homem pré-histórico perto de Kennewick, Washington, tais vestígios seriam conhecidos como Homem de Kennewick. No ano de 2000, no Brasil, uma composição de trem da CPTM deixa-se desgovernada e bate em outra estacionada em Perus, causando a morte de 8 pessoas e mais de 100 feridos. No ano de 2005, o Irã anuncia o fim da luta armada e a entrega de suas armas. Em 2017, para finalizar, o primeiro-ministro do Paquistão, Nawaz Sharif, foi barrado de se candidatar a qualquer cargo público pela Suprema Corte do Paquistão após considerá-lo culpado de acusações de corrupção.

18 horas e 15 minutos, conferimos a rubrica Datas e Fatos. Caro ouvinte, hoje, dia 28 de julho, é o Dia Mundial de Combate à Hepatite. Hoje, Dia Mundial de Combate à Hepatite e também é o Dia da Independência do Peru. E a esta altura, caro ouvinte, vamos ao encontro de mais uma composição musical. Vamos acompanhar a música pertencente ao Clayton David, com a participação da Stefania Leonel, no seu tema Brilha. E eu volto já.

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1: É verdade, acompanhamos a música de Clayton David com a participação da Stefania Leonel no seu tema Brilha. 18 horas e 18 minutos, seguimos com mais uma rubrica, sugestão de leitura. Já sabe, Carabino, que a obra que deu entrada ontem é pertencente ao Vitorino Oliveira, intitulada Matar o Nosso Chefe. Vamos conferir e eu volto dentro de instante. Ótima escuta.

0: Olá, amigo ouvinte, está ligado à Rádio Cidade. Bem-vindos a mais uma edição da rubrica Sugestão de Leituras. Nesta semana, sugerimos a obra do Vitorino Bice Oliveira, intitulada Matar o Nosso Chefe. Vitorino Bice Oliveira, que nasceu em outubro de 1972 na cidade da Beira. Filhos de pais Matsua, que pararam naquela cidade por conta de uma vaga de estivador na empresa Caminhos de Ferro de Moçambique. Depois de uma aventura em glória, avaliação discutível pela terra do Rand, o professor de matemática que aos poucos foi abandonando a arte de ensinar os números para graduar-se ao ofício de escrever, ao ponto de nos últimos tempos, quando perguntado sobre o que vai fazer quando reformar, responde que vai contar histórias. O trabalho fê-lo para parar na terra da boa gente, mas foi o sorriso encantador da sua gente que o fez fixar-se por cá. Tem publicado contos do jornal Diário de Moçambique, textos em coletâneas e em 2023 publicou o seu primeiro livro de contos intitulado Há Exorcismos em Chauvin. Livro este que já sugerimos aqui na Rádio Cidade na rubrica Sugestão de Leitura. Hoje é como sugestão Mataram o Nosso Chefe. A obra Mataram o Nosso Chefe, de Vitorino Bice Oliveira, é uma narrativa contista, como diz o termo em inglês short story. É uma narrativa curta, como observa Boehme. O conto tem um reduzido elenco de personagens, com um esquema temporal restrito. Uma ação simples, ou pelo menos, apenas poucas ações separadas, e uma unidade de técnica e de tom. Boehme, 1982. O título que dá nome ao livro traz quatro palavras com categorias diferentes. Começa com uma forma verbal, mataram, que anuncia a última fase do ser vivo e é predicador com um argumento extremo determinado que causou o infortúnio do definido ser humano nosso, que pertencia e dirigia a um coletivo de seres humanos, chefe. O livro contém 8 contos. O primeiro conto, E Fiosa Ficou Por Lá, traz a curiosidade de se começar por uma conjunção copulativa e com o valor conclusivo de um conto que narra as espécies de 5 personagens, os funcionários públicos de Chiluvani, Issa, Vino e Finasse, que deslocam em serviço de Moçambique à Alemanha por 6 meses. Todavia, a personagem principal, que não é líder do grupo, ficou por lá. Não regressa à sua proveniência por motivos que finalizam no adultério além fronteira. O autor descreve a viagem da aviação pela primeira vez, narrando a ansiedade e os preparativos, bem como a chegada. A viagem e o lazer fazem deste conto literário uma narrativa moralizante, no sentido educativo, trazendo os dois gumes, o bom e o mau. Já no segundo conto, A Ira do Homem, o autor utiliza a personificação para apresentar a reclamação do povoado de Macuaco em fenómenos naturais, que é a ausência de chuva que desestabiliza pessoas, animais e plantas em infraestruturas tradicionais como estradas não pavimentadas e sem manutenção, embora sirvam como canal para a comercialização da castanha de caju. Neste conto, a personagem principal é o polígamo Rei Manhissa, com 11 esposas e incontáveis filhos, mas que cometeu homicídio pelo adultério da Melita, com o enteado Jaime, que nos lembra o incesto ocorrido entre o filho da personagem Berlim com a madrasta no seriado La Casa de Papel. O terceiro conto, Pita Mabiade, um moçambicanismo que significa purificação sexual, descreve o casal das personagens jovens, Teresa e Arthur, que vivem uma ânsia de ter um bebê. A esposa passa por desejo de uma gestação ligados à origem dela. Por exemplo, apetecia-lhe comer mbewa, um rato não doméstico, como se estivessem apenas os dois noivos, distantes dos seus progenitores, decidiram que a Zinha fosse esperar o bebê à casa dos pais em Chinamapimba, como confere essa inquietação. É uma gravidez de risco. Estou com medo, Arthur. O esperado. Tua mulher nasceu. É rapaz. Um homem, um herdeiro, um confidente do pai, uma honra. porque o contrário serviria para outra família. Todavia, o primogênito, tentamos, mas o teu filho não aguentou. Não se conseguiu salvar. A criança, e depois de choros e lamentações, o Arthur recusa-se a entrar numa casinha, com a presença de familiares e vizinhos no quintal, para o tradicional purificação sexual. Neste contexto, o autor passou para qualquer um deles serve. Foi sujeito, o Arthur, a pagar o indesejado para fazer valer a nossa cultura que se chocava com a da esposa. Portanto, as temáticas deste conto estão em volta da família, das tradições do Sul e do centro de Moçambique, do nascimento, das viagens e das diferenças, por meio de diálogos, narrações e até mesmo descrições. O autor traz-nos esta realidade fílmica de dois mundos dentro de uma mesma nação, que para este caso, a razão foi mais audível do que o amor, como Goethe Martinho, em 1987, nos adverte em Máximos e Reflexões, que a maior cortesia que um autor pode ter para com o seu próprio público é a de jamais lhe dar o que as pessoas esperam, mas sim aquilo que ele próprio, em cada um dos degraus da própria e da alheia formação cultural, considera correto e útil. Goethe Martinho, 1987. O cientista surpreende o público quando a personagem Arthur deixou para trás a sua amada, não aceitando a prática da purificação sexual. Verifica-se na autoridade superior tradicional a inaceitabilidade de ritualização por estrangeiro perante a cultura alheia. Já o quarto conto, o Ligose, um tributo aos avós, descreve a realização de xitique, uma prática de convivência intrafamiliar para a entrega de dinheiro acumulado de poupança de forma rotativa, bem como para a feição de visitas entre familiares. E o quinto conto, que é Mataram o Nosso Chefe, é o que dá o nome ao livro. A narrativa começa com o diálogo entre as personagens Marcos Dimande e Nola, marido e mulher, respectivamente. O Dimante era o diretor comercial da Robral, agência de navios. Trava uma conversa habitual com a esposa, mostrando-a a necessidade de fazer-lhe a mala para viajar de novo com a secretária em serviço. O autor denuncia o cometimento do adultério de uma concubina que se coloca entre o casal monogâmico. O Marcos e a Milena entrelaçam num relacionamento romântico nas praias, mensalmente distantes de amigos, colegas e familiares para evitar interferências. Há uma constância das viagens secretas para ocultar a infidelidade que os dois colegas de trabalho cometem longe dos seus cônjuges. Amigo ouvinte, essa é a nossa sugestão de leituras para esta semana. Mataram o Nosso Chefe. É uma coleção de contos ou ficção inspirados em nossas vivências. Uma crítica social que transcende a barreira do nosso tempo e até mesmo de gerações. Ao longo dos 9 contos que compõem a obra, está sempre presente a intolerância e o conflito de gerações, de religiões, culturas e níveis sociais. No texto, ignoram-se propositadamente as regras da ortografia das línguas banto. O autor baseia-se em parábolas ou ditados populares para sustentar algumas ideias e ou atitudes dos personagens. Em Mataram o Nosso Chefe, conto que dá título à obra, escreve-se sobre um executivo de Mande, que cria uma relação amorosa com a sua secretária, a Milena, e provoca ira em esposa, Andola, que, recorrendo aos conselhos de suas amigas, acaba metida em cabanas para ter de volta a atenção do seu marido. Pois bem, espero que, amigo ouvinte, faça uma excelente leitura deste livro e já sabe que pode encontrar este mesmo na Livraria Funze. Mataram o Nosso Chefe, de Vitorino Ubisse Oliveira. Amigo ouvinte, beijo e abraço da Mónica António. Até à próxima edição da rubrica Sugestão de Leituras.
1: 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Voltamos aí, caro ouvinte, conferimos a rubrica Sugestão de Leitura com Mónica António, onde conferimos a obra do Vitorino Oliveira, intitulada Matar o Nosso Chefe. E esta altura, com 18 horas e 29 minutos, seguimos com mais uma composição musical. E para já, caro ouvinte, eu vou convidar a Ana Joyce, que vai cantar para nós o tema Puro. Vamos acompanhar e eu volto dentro de instante. Ainda nesta edição, se o tempo nos favorecer, vamos acompanhar aqui uma nota informativa, não é com notícias, não é que dá conta de Manica reforça sensibilização contra aumento do consumo de álcool e drogas. E isso afeta também as escolas. E nós, se o tempo nos favorecer, caro ouvinte, estaremos aqui a trazer esta matéria aqui no Eco Estudantil. Enquanto isso, vamos seguir com música e já sabe que a rubrica Aula Aberta está à espreita. Até já.

Pois é, caro ouvinte, acorda o final da música da Ana Joyce, intitulada Puro. E a esta altura seguimos com a rubrica Aula Aberta. Vamos aí, caro ouvinte, a falar da educação inclusiva com o Dr. Jim Singan. Ótima escuta, bom aprendizado e até já.

0: Boa noite, caros ouvintes. Antes disso, é só dar as boas-vindas à nossa aula de hoje, né? Onde vamos refletir um tema muito importante para o desenvolvimento da sociedade, né? É um tema da atualidade, em que o mundo todo está preocupado com o tema. Portanto, hoje vamos refletir sobre o tema educação inclusiva no contexto global e moçambicano, onde ao longo desta emissão vamos compreender o conceito, né, da inclusão, da educação inclusiva, a sua importância, os desafios enfrentados no mundo e em Moçambique e as contribuições de certos autores que defendem acerca do tema. Gostaria de lhe pedir, o caro ouvinte, do outro lado, para ficar conosco nos próximos 30 minutos, né? Portanto, a educação inclusiva seria um modelo, né? É um modelo, mas nesse caso, educacional, que procura garantir o direito à educação para todas as pessoas, independentemente de deficiências, a sua condição social, gênero, religião, cultura ou dificuldade de aprender. Portanto, seria também ou significa transformar a escola num espaço capaz de acolher todos os estudantes sem discriminação. Estarei citando aqui palavras de Maria Teresa Mantegna, né? Este espaço deve ser capaz aliás, implica, né, a mudança de perspectivas educacionais, que significa que a escola deve adaptar-se ao aluno e não excluir quem aprende de forma diferente, né? Então, é nesse sentido que Paul Freire, por exemplo, defendia uma educação baseada na igualdade, no diálogo e no respeito pela dignidade humana, que significa ensinar, exige respeito aos saberes dos educandos, no caso. Portanto, a nível global, ou num contexto global, a educação inclusiva torna-se um direito humano reconhecido internacionalmente, onde organismos como a Unesco defendem que todas as crianças devem aprender juntas, sempre que possível, onde aqui verifica-se um marco importante, que foi a Declaração de Salamanca, né, uma das regiões da Espanha, realizada em 1994, que incentivou os países a criarem sistemas educativos inclusivos. A mesma declaração afirmou que todas as crianças têm o direito à educação, que esse seria o princípio que defende a escola, onde deve-se acolher todos os alunos de forma igualitária e inclusiva, garantindo oportunidades e aprendizagens para cada criança, de certa maneira. Um outro princípio seria o princípio as escolas devem ser inclusivas, combatendo a discriminação, por exemplo, promovendo o respeito pelas diferenças e que sejam também o garante que todos os alunos aprendam juntos, sem exclusão, né? A inclusão, nesse caso também, assenta-se na escola, onde a escola irá ajudar a construir uma sociedade mais justa, reduzindo preconceitos e valorizando a diversidade humana. Um outro princípio alavancado em Salamanca é a diversidade que deve ser valorizada, que significaria que cada pessoa possui sua característica, culturas, capacidade e forma de aprender diferente. Neste tipo de educação, essas diferenças não devem ser vistas como obstáculo, mas como riquezas que contribuam para a convivência, o respeito e a aprendizagem coletiva. No caso, as escolas devem acolher todas as crianças, reconhecendo e valorizando a diversidade como elemento fundamental para uma educação mais justa e humana. Enfim, existe também, por exemplo, os Objetivos de Desenvolvimento Sustentável das Nações Unidas, evocam que deve-se garantir uma educação de qualidade, inclusiva e equitativa para todos, onde a inclusão não pode apenas se limitar pela presença do aluno na escola, mas deve-se envolver a participação, por exemplo, do mesmo aluno, a aprendizagem, a igualdade de oportunidades. No nosso contexto, no caso, né, no nosso contexto mais moçambicano, a educação tem sido uma prioridade nas políticas educacionais após a independência, né, onde o país assumiu o compromisso de garantir educação para todos os cidadãos, os seus cidadãos. A mesma também encontramos na nossa Constituição da República, que reconhece a educação como um direito fundamental. Aqui, o Ministério da Educação tem desenvolvido programas voltados para a inclusão de crianças, por exemplo, com deficiência, expansão do acesso escolar, no caso, formação de professores, nós temos visto isso, também combate em grande medida a exclusão. Contudo, importa mais salientar que existem ainda muitos desafios, como a falta de escolas acessíveis, insuficiência de matérias adaptadas, carência de professores especializados no caso, preconceito social, e em que algumas zonas rurais, muitas crianças com deficiência ainda enfrentam dificuldades para enfrentar a escola. Mesmo assim, o nosso país continua a avançar através de políticas públicas, apoio de organizações internacionais, campanhas de sensibilização. Portanto, investir na inclusão escolar ajuda a reduzir desigualdades sociais, também promove o desenvolvimento humano. Também, a escola, no caso, aliás, o professor tem um papel fundamental, né? Também a escola e o professor têm um papel fundamental, possuindo desta forma uma escola inclusiva, onde é importante acolher todos os alunos, né? Garantindo que cada estudante, ou aluno no caso, seja respeitado, valorizado, incluindo no combate escolar, independentemente de suas diferenças físicas, sociais e culturais. Também existe aquilo que nós chamamos de respeitar, mas diferença, deve-se respeitar as diferenças, que significa reconhecer que cada pessoa possua critérios, capacidades, culturas e opiniões e formas distintas. Também é preciso que se adapte a certas metodologias, que significa modificar estratégias de ensino para atender às necessidades e ritmo de aprendizagem. É importante também que se crie ambientes de participação, né, onde o professor deve ser paciente, criativo, sensível e comprometido com todos os estudantes. Existem também certos desafios, né? Apesar dos avanços, né, que centrariam-se na discriminação, exclusão social, falta de recursos, barreiras arquitetônicas, por exemplo, insuficiência e insuficiente formação de docentes, no caso. Essas barreiras podem ser, por exemplo, físicas, né, que são obstáculos presentes no ambiente escolar que dificultam ou impedem o acesso e a mobilidade de alguns alunos, especialmente aqueles com deficiências, né? Como, por exemplo, incluíam escadas sem rampas, portas estreitas, enfim. Também existem aquelas dificuldades mais pedagógicas, ou barreiras mais pedagógicas, que seriam as dificuldades relacionadas aos métodos de ensino. E, por exemplo, o uso de métodos únicos para todos os alunos, né? Isso deve ser bem diferenciado. Também existem dificuldades culturais, né, que são que devem, que são atitudes, crenças, valores e preconceitos, por exemplo. Estes fatos todos devem ser respeitados, é importante, de modo que o estudante possa se sentir incluso. Também existem barreiras sociais, que são dificuldades criadas pela própria sociedade, que limitam a participação e a inclusão de algumas pessoas no ambiente escolar e comunitário. Portanto, a educação inclusiva também promove certos valores fundamentais, como, por exemplo, o respeito, a solidariedade, igualdade, empatia, convivência pacífica, enfim, onde uma sociedade inclusiva começa numa escola inclusiva. Também, só para mais finalizar, alguma questão?
1: Eu gostava de saber, na prática escolar, no contexto educacional, como é que nós poderíamos definir a diversidade, como é que poderíamos definir diferença e também desigualdade?
0: Enfim, no contexto escolar, a diversidade seria respeitar os múltiplos, como posso dizer? No contexto escolar, a diversidade seria respeitar aquilo que cada estudante vem, de onde é, enfim. Isso seria a diversidade, né? Então, diziam, mas qual é a outra? Sim, é preciso que se respeite as diferenças. Não somos iguais, cada um vem de onde vem, com sua educação de base. E esses conceitos...

0: professor seja atento, nesse caso, aquilo de modo que aquele que tem um bocado de recurso e os que não têm possam ser tratados da mesma maneira, e isso também motivaria ou faria com que aquele estudante que não tem recursos, por exemplo, de comprar um livro, por exemplo, possa permanecer na sala de aula. Exato. Estaríamos aqui a promover a permanência do estudante, né, na sala de aula ou na escola. Em jeito de reflexão, iremos aqui deixar certas perguntas para que o estimado ouvinte possa refletir no seu dia a dia. Eu faria, por exemplo, a seguinte questão: a sua comunidade pratica inclusão? Porque a inclusão começa em casa, começa na comunidade. Até faria para aquele, para a doutora locutora. Então, será que as escolas estão preparadas para receber todos os alunos? No caso, com esses todos quesitos todos? Enfim, como podemos combater a discriminação? Importante que se lance ou que se reflita esse tipo de questões no nosso dia a dia. Enfim, chegamos ao final da nossa aula de hoje. Aprendemos que a educação inclusiva é um direito humano, resumidamente, e que a escola deve acolher todos os alunos ou estudantes, como a gente queira chamar, e que também a inclusão significa participação, respeito e igualdade. E o mundo, tal como o nosso país, né, está muito preocupado com o tema, com a inclusão no caso, mas também enfrentamos certos desafios, enfim, mas continuam a avançar, como dizia Paulo Freire, a educação muda pessoas e as pessoas transformam o mundo. Que possamos construir escolas e sociedades mais inclusivas, humanas e solidárias. Muito obrigado e até a próxima aula.
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2: Os bem, caro vinte, acompanhamos a rubrica Aula Aberta com o Dr. Jim Singano. Nesta altura estamos com 18 horas e 50 minutos. Olha que só temos um pouco tempo, mas vamos ao encontro de mais uma composição musical, Boyline com Manguete. Até já.

0: Pois é, caro ouvinte, Boilaina Comanguete, música às 7h01 da zona norte do país. E a esta altura, caro ouvinte, seguimos com a última proposta, que é a rubrica O Nosso Português, e voltamos para finalizar. Até já.
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2: Diz-se aluguer ou aluguer?
3: É, diz-se aluguer.
4: Aluguer, com acento no U.
3: Sim, com acento no U. Sim, com acento no U.
4: Por quê?
3: É, porque é um acento, né? Acento que dá mais peso ao U. Para mim é isso.
4: É isto? E para ti?
5: É, para mim, diz-se aluguer.
4: Com acento no U?
5: Não, não com acento. Aluguer.
4: Então diz-se aluguer.
5: Aluguer, sim.
4: Aluguer.
5: Sim. Aluguer é uma coisa que vou sair alugar uma coisa, assim, ou numa casa, vou...
4: Ok. Aluguer.
6: Aluguer?
4: Sim. Sem acento?
6: Sem acento, sim.
4: Por quê sem acento?
6: Talvez por causa da pronúncia. Pronuncia-se aluguer, eu acho que não se pronuncia aluguer.
7: Aluguer.
4: Aluguer.
7: Aluguer, sim.
4: Aluguer. Por quê?
7: Porque disse assim mesmo.
2: Não diga aluguer. Não aluga-se quartos. Diga aluguer. Alugam-se quartos.
1: Assim se fala português.
0: Pois bem, caro ouvinte, desta forma que finalizamos a segunda edição do programa Ecostudantil para hoje, dia 28 de julho de 2026. Conduzido por mim, Carmen Albino. Já sabe que temos encontro dentro de instantes para o espaço de notícias. E vamos fechar com a música pertencente aos Calama, com o seu tema Casa de Madeira. Ótima escuta, boa noite, grata pela preferência e até já.

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19 horas e 1 minuto, vamos às notícias a esta altura. FEMATRO garante que não há exclusão no pagamento de compensações aos transportadores. A Federação Moçambicana das Associações dos Transportadores Rodoviários, FEMATRO, assegura que não existe exclusão no pagamento das compensações destinadas aos operadores do transporte urbano na zona metropolitana e nas capitais provinciais abrangidas, assim que há pelo sistema. Segundo a organização, todos os transportadores devidamente licenciados e com a documentação regularizada têm direito a beneficiar das compensações atribuídas pelo governo. A FETRAMO, FEMATRO, não sequer reconhece que o processo de pagamento decorre de forma gradual, mas afirma que o Executivo continua a efetuar desembolsos. De acordo com a Federação, entre ontem e hoje, foi paga uma parte significativa dos operadores que aguardavam pelas compensações, o que poderá responder às reclamações apresentadas nos últimos dias. Continuamos a informar na página nacional. Banco Central recupera de prejuízo e registra lucro de 9,4 mil milhões de meticais no primeiro semestre. O Banco de Moçambique saiu de um prejuízo de 15,9 mil milhões de meticais no primeiro semestre de 2025 para um lucro de 9,4 mil milhões de meticais no mesmo período de 2026. A recuperação financeira ocorreu apesar da manutenção de custos operacionais elevados, segundo o relatório de contas intercalares da instituição. Depois de encerrar o primeiro semestre de 2025 com um resultado negativo de cerca de 15,9 mil milhões de meticais, o Banco de Moçambique inverteu o desempenho financeiro e alcançou um lucro líquido de aproximadamente 9,4 mil milhões de meticais no igual período de 2026. A recuperação representa uma diferença superior a 25 mil milhões de meticais. Manuel de Araújo rejeita acusações em julgamento ligado às manifestações pós-eleitorais. Arrancou nesta segunda-feira no Tribunal Judicial da cidade de Quelimane o julgamento do processo relacionado com alegados ilícitos eleitorais ocorridos na sequência das manifestações de contestação aos resultados das eleições autárquicas de 11 de outubro de 2023. No banco dos intervenientes estão o edil de Quelimane, Manuel de Araújo, Telma Gonçalves e então presidente da Comissão Distrital de Eleições, Zacarias Inácio. Na audiência, Telma Gonçalves explicou que decidiu recorrer à justiça depois de, alegadamente, Manuel de Araújo e apoiantes seus se terem deslocado à frente da sua residência durante as manifestações, chamando-lhe ladra de votos. Segundo afirmou, a situação gerou medo e pânico, levando-o a apresentar uma caixa para salvaguardar a sua integridade e da sua família. Também Zacarias Inácio confirmou ter apresentado uma queixa contra Manuel de Araújo. O antigo presidente da Comissão Distrital de Eleições alegou que a divulgação da sua imagem perante uma multidão associada a mensagens que o responsabilizavam para alegados ilícitos eleitorais fez com que se sentisse ameaçado numa altura de elevada tensão política. Durante a audiência, a juíza do caso procurou esclarecer por que razão as queixas foram dirigidas especificamente contra Manuel de Araújo e não contra outras pessoas que participaram nas marchas. Após a audição das partes, o Ministério Público entende que a denúncia contra Manuel de Araújo é caluniosa. A advogada deste pede ao tribunal para condenar Telma Gonçalves, Zacarias Inácio por calúnia e difamação. Naufrágios matam 12 pessoas no país e levam Intrasmar a reforçar segurança. 12 pessoas perderam a vida em todo o país desde o início do ano, vítimas de naufrágios. Em Gaza, 7 pessoas morreram e outras continuam desaparecidas, um cenário que mantém as autoridades marítimas em alerta. O aumento do número de casos levou o Instituto de Transportes Marítimos, Intrasmar, a anunciar medidas de emergência que incluem a distribuição de coletas salva-vidas e o reforço da fiscalização das embarcações.
Incumprimento fiscal preocupa autoridades e afeta a arrecadação, assim que é de receitas em Inhambane. O elevado número de cidadãos e entidades em situação de incumprimento fiscal preocupa as autoridades da província de Inhambane. Segundo a secretária de Estado em Inhambane, Arsénia Massink, o fato está a prejudicar a arrecadação de receitas na província. Durante uma visita de trabalho aos serviços provinciais de finança, a governante foi informada de que vários processos relativos à fugas ao fisco já foram remetidos aos órgãos de administração da justiça para devida responsabilização. Já no setor das alfândegas, Arsénia Massing deparou-se com um parque de viaturas apreendidas completamente saturados. Continuamos a informar. Manica reforça a sensibilização contra o aumento do consumo de álcool e drogas. O Gabinete de Prevenção e Combate à Droga em Manica está a reforçar a sensibilização, visando responder ao aumento do consumo de álcool e outras drogas na província. Para tal, foram constituídas brigadas móveis que atuam em instituições públicas e privadas e com particular atenção às escolas, visando sensibilizar funcionários e alunos sobre a importância da mitigação deste problema. Segundo o porta-voz do Gabinete de Prevenção e Combate a Drogas, em Manica, Hermínio Saída, dado o aumento do consumo de drogas, apela-se aos cidadãos de todas as camadas sociais a envolverem-se em ações que visam combater o consumo de estupefacientes. Está completa a informação a esta altura. Grata pela preferência, boa noite e até amanhã.

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0: Estamos com 19 horas e 16 minutos em Moçambique. Uma vez mais, muito boa noite. Agora sim, já está disponível o nosso número, que é 87993904. Repito, 87993904. E é para lá onde a gente vai atender o nosso primeiro ouvinte para esta noite de terça-feira. Cidade FM, muito boa noite. Está sim, boa noite.
1: Olá, viva muito. Boa noite, Marma Lua. Boa noite, vasto auditório. Estão neste momento bem ligadinho a 105.2. Já mesmo um pouco mais tarde, estamos sempre aqui.
0: Zeca, está tudo bem?
1: Exato, está tudo bem, resta-me saber a sua disposição do outro lado.
0: Deste lado está tudo tranquilo. Zeca, hoje está a ouvir a Racidade a partir de onde?
1: Estou a falar diretamente aqui, tenho que fazer publicidade, Mr. Frango, Pioneiros.
0: Pioneiros, ok, tudo bem. Zeca, o que é que queres ouvir?
1: Em termos de música, para hoje quero ouvir música que pertence a Abbas, a Have a Dream.
0: I Have a Dream. Okay.
1: Exatamente. Exato.
0: Certo, quem vai adressar?
1: Pode ser de Westlife, assim como também a original.
0: Ah, ok, tudo bem. Tudo bem. I Have a Dream.
1: Exato.
0: I Have a Dream.
1: Deixemos sonho.
0: Já está alinhada a música dos Abbas.
1: Sem alongar, quero desejar esta música endereçada, sim. Esta música, em primeiro lugar, a minha família, Oliveira. Falo da minha esposa Julina Vicente, rápidas melhoras, ao meu filho Wilco, não é? Ele encontra-se um bocado de febres, né? Então, quero desejar rápidas melhoras. E a minha filha Isley. Não, se são também dos amigos que comigo partilham neste canal de rádio. Estou a falar de Duque Gonçalves, Madeira Santamela, que está na capital do país, Fernando Mufundiste, sim. E também nós estamos também da Rosa, sim, Rosa, mais conhecida por Zinha, da zona do Linda, sim. Nós estamos também com a Júlia Laurindo Dundunda também e Júlia Simeão do Vaz. Mário Malua, Zeca Oliveira, assina o livro de ponto. Hoje é quarta-feira, mais um dia útil da semana. Despeço-me com promessas de cá voltar daqui brevemente. Aquele abraço.
0: Um abraço para ti vale. Também, Zeca. Boa noite.
1: Acuta, está ainda.
0: Mas foi o nosso primeiríssimo ouvinte para esta noite de terça-feira, Zé Colveira, a partir dos Pioneiros. Vamos lá, atender mais um. Cidade FM, muito boa noite. Está sim, boa noite.
2: Olá, viva, muito boa noite. 105.2 Mistério. Boa noite, Manoel Maruai.
0: Mais velho, Chico Atoi.
2: Tudo bem aqui no Madman, tudo bem mesmo, apesar de termos uma lua mesmo em Baixo de Mangueira. Parece que uma demanda é um país neste momento aqui. Estamos muito bem e temos uma brisa também mais boa, também uma fresca mais também boa também aqui também. Da Praia do Rio Luiz, onde sente-se uma demanda nesta noite de terça-feira, muito bem aqui, Mano Mário Maru. Aqui.
0: Certo, Chico, o que queres ouvir, meu cara?
2: Para o dia de hoje, quero ouvir a música do. Pode pôr a música de MC Roger. Com o tema é Maputo, eu me sinto bem.
0: Ok. E a quem vais endereçar essa música do MC Roger?
2: MC Roger, a música é pessoalmente para a minha esposa, que está aqui em casa, que é Manassia, que faz sempre aqui os pratos mais boas aqui de casa. E também para os ouvintes da cidade, que estão muito aqui. Falo mesmo do grande João Mutende, também José Gonçalves, também para Augusto da Imo. E quero também um filho também de Maputo lá. E também para o Gachão também de Dondo, também de Dondo. E para o Jumu também de Nhangau. E também para o Júlio Scott também de Jamisua. E para a Mara Júlia Lina, Júlio também da Messimial. E tudo mesmo, e de uma sempre que a voz uma aqui, sempre aqui mais viva, sempre. E do Chico Atoi e Mano Mário aqui.
0: Um abraço, Chico. Tenha uma boa noite e passe bem, ok?
2: E muito obrigado mesmo. Amanhã estou lá na Casa dos Bicos, onde haverá a feira de pescado, aí no Casa dos Bicos, onde lá está também o Chico, também a Toi. a fazer também os sonhos de nós também, mesmo aí de Amêncio, aí na Casa dos Picos, amanhã, aí os 5 horas também, amanhã, de manhã, às 8 horas, lá no Casa dos Picos, mano Mário.
0: Tá certo, se der, eu passo lá também, ok?
2: É verdade, aquele que está apreciado, 5 horas, eu vou passar no Casa dos Picos, amanhã, das 8 horas até as 12, estou lá, aí a fazer o feno de Amêncio, aí na Casa dos Picos, mano Mário, ali.
0: Ok, tá certo, um abraço, Chico.
2: Bom trabalho, até sempre com a felicidade.
0: Tá certo, tchauzinho.
2: Tá, tá visto. Tá, mano, bom trabalho aí.
0: Obrigado.
2: Tá.

0: Lá se foi o mais velho, Chico Atui. Vamos sair em contra de mais um ouvinte. Cidade FM, muito boa noite.
1: Ora, viva!
0: É o grande Célio. Está tudo bem, Célio?
1: Está tudo bem.
0: Deste lado também está tudo tranquilo.
1: Pois é.
0: O que queres ouvir hoje, Célio?
1: Realmente, de hoje vamos ouvir a vida positiva do Mr. Arthur.
0: Eixe, já.
1: Recordar um pouco tempo.
0: O Chico Atoi também foi lá buscar. Em Maputo eu me sinto bem.
1: Vamos tentar acabar um pouco o passado.
0: Vidas positivas, não é?
1: Realmente.
0: Ok. E a quem vais interessar essa música do Mr. Arsene? O projeto mesmo é essa, Vidas Positivas.
1: Realmente, já passou, estou escutando o Arrasto de Anos nesse momento, e os meus clientes cá estão na braderia, a mesma escura do corpo, e vou deliciando essa música enquanto sigo na escura dos corpos. Realmente, para amanhã, e não sei se a música está no ponto ali.
0: Não percebi?
1: Não sei se eu consigo cantar.
0: Ah, eu tenho certeza absoluta que devo ter esta música. O nosso computador está meio lento hoje, não sei o que se passa. Mas nós vamos. Caso não, eu vou te ligar para dizer.
1: Está certo, mas não, se for algum tipo de por amigo do. Vamos selecionar uma placa Júnior como se o tema Carta Fora de Baralho.
0: Carta Fora de Baralho. É a segunda opção esta.
1: É a segunda opção, uma placa Júnior.
0: Ok.
1: Está certo.
0: Está certo.
1: Yeah,
0: ok. Um abraço, bom trabalho aí do outro lado.
1: Está certo, bom trabalho aí. Espero que amanhã consigam falar novamente.
0: Vai conseguir.
1: Ok.
0: Um abraço.
1: Se eu não consigo entrar na linha, então fica essa pessoa. Põe a vida positiva.
0: Ah, ok, tudo bem. Eu vou fazer de tudo aqui para conseguirmos trazer a música, ok?
1: Está certo.
0: Tá certo, um abraço.
1: Boa.

0: Está ou não está? Agora parece que sim. Boa noite. Está sim, boa noite.
1: Está sim, boa noite.
0: Boa noite, como está?
1: Estou bem, não sei.
0: Eu também estou bem. Com quem falo?
1: Estou falando com Antônio Xadrez.
0: Ah, Antônio Xadrez, ouve a raçada a partir de onde, Antônio?
1: Para cá de Minas Gerais, em Mussoura.
0: Ok. Sim, sim. Xingussura.
1: Sim, sim.
0: Certo. O que eu quero ouvir, Xadrek?
1: Quero ouvir a música de Gama.
0: Qual dos temas da Gama?
1: Sai Gobo.
0: Sai Gobo.
1: Sim, sim.
0: Ok. E a quem vais endereçar essa música da Gama? Sai Gobo.
1: Essa música vai para meu tio Fly, meu amigo Toto, Mano Nelo, Manazinha e Manarina, e todos ouvindo a Rádio Cidade.
0: E um abraço para ti também, Xadrek. Continuação de uma boa noite e não saia daí, ok?
1: Sim, sim. Para ti também, Mano Marua, bom trabalho. Hein?
0: Muito obrigado. É.

Vamos lá, encontro de mais um ouvinte. Vamos espreitar quem está aí do outro lado. Foi um alarme falso, tocou e desligou. Espero que este ouvinte volte a ligar.

0: Ok. Já temos mais um ouvinte. Boa noite.
1: Cordiais saudações, Mário e Malua, e ouvintes estão conectados a 105.2 Cidade FM.
0: Acho que hoje não vou falhar.
1: Só que hoje.
0: Está aí, amor. Está tudo bem.
1: Deixa eu ver, Mário, para responder aí do teu lado e no vestido.
0: Ah, deixa lá, está tudo tranquilo. Está tudo tranquilo. Botaímo, está a ouvir a Rádio Cidade a partir de onde hoje?
1: Estou a ouvir mesmo em casa, cortando as folgas.
0: Ok. Ok, casa, qual é o bairro?
1: Como sempre, eu estava a ir Macurungo.
0: Macurungo. Ok, Taimo, o que eu quero ouvir?
1: Para esta noite, gostaria que alinhasse a música dos dois americanos que eu admiro bastante. Refiro-me do. Vamos aí. A Void Man e Method Man. Com tema Part 2.
0: Ok, a música do Redman é Method Man, não é?
1: Fala de Redman.
0: Ok, deixa-me lá ver aqui, Method Man, Redman, qual dos temas?
1: Part 2.
0: Part 2, ok, será esta? Rough Ride, Featured Man, Method Man, Two Tears in. Ok, não, acho que não. Part 2, não é só. Part 2. Vamos lá. Method Man. Ok, mas em todo caso eu.
1: Faz mal, Mário. Tem mais outra composição?
0: Esta música eu sei que tenho, sim, do Method Man e Red Man, parto. Só que espero que não esteja a fazer-te secar. Mas,
1: tá bom, posso buscar outra opção? Mesmo qualquer dessas duas. Esta seguida que vou pedir, qualquer que podes tocar, esta que vou pedir agora, podes conseguir também a primeira que eu pedi, não faz mal.
0: Ok. Redman, já está aqui, parte tudo.
1: Ok, não faz mal.
0: Já está.
1: Esta música vou deixar ficar especialmente esta família que está mesmo do meu lado, esta mesmo a interagir tudo de fora, que está ao mesmo tempo. Refiro-me da minha família, especialmente a minha esposa, meus filhos. Para seguir a sequência para os amigos que compartilham comigo dia após dia deste canal de rádio que é a Cidade FM, tem o Dupi Gonçalves, José Calvera, que foi o primeiro ouvinte a interagir com o Chico Atoi de Madimani, César da Ponta, que é a Juta Chico Atoi de Minha. Para finalizar ao Gabriel, inclusive, da Matola, por os mais honestamente ligadinho à Cidade FM, que não me tem nem recebido um enorme abraço do Custo de Ima, a partir de uma corrupção. E Mário, na Lua, começando um bom trabalho, eu volto na próxima questão.
0: Um abraço, Taimo, para ti. Bom descanso, já que disseste que estás de folga. E estamos juntos, não saia daí, ok?
1: Aquele abraço e obrigado.
0: Tchauzinho.

0: Sou eu, gostaríamos a partir do Macurungo. Vamos lá, encontro de mais um ouvinte. Cidade FM, boa noite. Opa! Será que horas em 33 minutos, já me sabia. Quem será o próximo? Vamos lá saber já a seguir. Boa noite. Está sim, boa noite.
1: Agora é a minha vez. Agora é a minha, boa noite.
0: É o grande Fernando. Está tudo bem?
1: Mesmo com problemas, não há problemas. A minha vida está a andar.
0: Tem que andar. E a cidade da Matola, como é que está hoje?
1: Hoje acordou bem. Os chapas estavam a circular, graças a Deus, voltou a normal, né?
0: Pois, vi aí
1: que e hoje também deu para eu sair, enganar os patrões. Já quando voltei, apanhei já a ministra dos negócios particulares, ainda continuava em casa. Isso me deixou feliz.
0: E vai
1: e contigo, mano Malua.
0: Eu estou bem, graças a Deus. Estou muito bem, graças a Deus. E o que é que vamos querer ouvir hoje, Fernando Mufundisse?
1: Eu não gosto de dar trabalho como daí. Daí eu gosto de dar trabalho com as músicas dele. Eu quero o Baca, Ostentação.
0: Ostentação do Ubaca.
1: Do Ubaca. Quero dedicar esta música à ministra dos Negócios Particulares, Argélia Marquelinsana, os meus filhos, o meu neto Josué. E os meus pais, Gabriel Mufundisi, Helena Manganhela Antana, Gaduce, Anima, até arrepia o corpo, né? E para os grandes homens de Arado que fazem esse programa, o primeiro ao Zeca, né, que foi o primeiro, do Celito, e também o Museu que está em Olar esses dias, o grande Big, uma Sora, e também para o homem de duas máquinas. E também o senhor Chico Atoy e a sua família, João Mutem. E também para ti e a Celina. E a Celina também que está a faltar. E para mim, amigo, que está lá na Matequan, no Chitiva, a Júlia, a Nina. E para todos, e obrigado, Pera. Obrigado, professor de Sofala, pelo carinho. Fernando Mufundisi é meu nome.
0: Um abraço bem forte para ti. Um abraço, tchauzinho.

0: Vamos atender mais um ouvinte. Lá se foi o Fernando Mufundis, a partir da cidade da Matola, província de Maputo. Atendemos mais dois e finalizamos. Boa noite.
1: Sim, boa noite.
0: Boa noite. Como está?
1: Tudo bem, né? Graças a Deus.
0: Na mesma graça também está tudo bem. Está tudo bem, graças a Deus. E com quem falo?
1: A partir de Tica, a voz pertence ao Manuel Nikis. Certo.
0: Ok. Manuel Nikis. Eu passei daí sábado.
1: É?
0: Eu passei dali no sábado, quando vinha de viagem, quis te ligar.
1: Ok.
0: Mas já era tarde.
1: Muito certo, muito certo.
0: Ok, Nikis, o que queres ouvir hoje?
1: Para hoje vamos ficar com a música do grande Lactube. Remember.
0: Remember. E certo. Quem vai endereçar esta música do Lactube?
1: A música vai direitinho à mão, grande irmão, que responde em nome de Nico. E aproveitar e mandar beijo e abraço à família Nikis e companhia.
0: Uhum.
1: Amigos da rádio, estão aí, grande Madoda, ao grande Mufundis, ao Tudo Positivo, ao mano grande Chico Atoi, ao Gaspar Michon do Dondo, ao António Bond, Inácio Raposo, Carlito Jacinto, Alma Sora e aos demais que estão em sintonia, a cidade de FM. Tenham uma noite feliz.
0: Tenham uma noite feliz para ti também e todos aqueles que estão em sintonia a partir de Tica do nosso canal, ok?
1: Obrigado, obrigado.
0: Um abraço, Nikis. Boa noite.
1: Tchau.
0: Vamos lá ver quem será o próximo? E este é o nosso penúltimo. Celefim, boa noite. Está sim, boa noite. Boa noite. Finalmente uma voz feminina de quem é?
2: Aqui é Celestina da Chama. Não está
0: sempre para nada. Nunca desistir, nunca desistir.
2: Sim.
0: Ok, está tudo bem, Celestina.
2: Estou bem, não sei, no estúdio, mas...
0: Graças a Deus, está tudo bem, está tudo bem. O que eu quero ouvir hoje, Celestina?
2: Hoje eu peço a música de MC Rodia com o tema Patrão.
0: Patrão?
2: Sim.
0: Patrão é patrão.
2: Sim, sim.
0: Ok. E a quem vais endereçar esta música do Cota MC Roger?
2: A música é endereço para meu irmão, minha irmã, a todos os ouvintes da Radicidade, e para o meu filho e para ti também aí no estúdio.
0: Muito obrigado, Celestina. A continuação de uma boa noite e fique sempre ligado, ok?
2: Ok, obrigado. Tchau. Bom regresso a casa.
0: Muito obrigado.
2: Okay, tchau. Tchau.
0: A ouvinte Celestina foi a nossa penúltima ouvinte. Vamos lá ver quem será o nosso último. Cidade FM, muito boa noite. Está sim, boa noite.
3: Mas que ali de na rua, mas que ali de cidade. Você tem um bom raposo com mais carinha, mas eu quero muito.
0: Obrigado, Penimo. Como está, mano Raposo?
3: Olha, eu estou muito bem. Melhor falar com o mano Maru aí no estúdio da 105.2.
0: Epa, já há muito tempo que não falávamos, né?
3: Mas estou sempre na escuta.
0: Epa, isso é bom. Pelo menos... se está aí na escuta, isso é muito bom.
3: Exato. Há 26 anos, na cidade,
0: não falha nada.
3: Ai,
0: não falha nada. Yes. Ok, o que é que quero ouvir, Inácio?
3: Eu quero ouvir DJ Mourinho Cucu, aquela antiga, a negra. E aí?
0: Mourinho.
3: DJ Mourinho, a negra, tá?
0: Tenho esta música, DJ Amorim. Ok, um minuto só. Só já não sei qual é o título da música, não é? Mas vou...
3: Cucuia, aqui de Cucuia, Cucuia.
0: Ok, um minuto só. DJ Amorim. Tenho álbuns dele. Mega Mix, ok. Já apareceu tudo que é Amorim aqui. É Cucuia, né? Cucuia. Será esta? Um minuto só. Vamos lá, quero ouvir.
3: Toca um pouco.
0: Não, não é esta. Não é esta, não é esta.
3: Não, não, não. Aí não é dela.
0: Sim. Já estou a ver a música do DJ Amorim. Onde está essa? Que cuia. Ok. Amorim. Mas ok. Eu tenho certeza que tenho esta música do DJ Amorim. Mas ok, enquanto isso, pode pensar no plano B. Com mix.
3: Plano B, eu vou escolher Kudu. Kudu, embaixo dos lençóis angolano, meu Deus.
0: Embaixo dos lençóis. Good.
3: Isso aí.
0: Ok, tudo bem. Um minuto só. A música do Guto. Embaixo dos lençóis. Mas enquanto isso, eu também estou aqui à procura deste. A música do DJ Amorim.
3: Que é exato.
0: São.
3: É, antes de dedicar as pessoas, caso. Jorge Podemos, Mano Antônio Bonde. Mano Massora, Mano João, Mano Genetício, João Manuel, Mano Francisco, Tuco Gonçalves, Carlos Jacinto, Mano Lia, Guzzi.
0: A música é esta aqui? Um minuto só. A música é esta?
4: Ai, negra.
3: Toca, toca, toca.
4: Ai, negra.
3: Ya, é isso aí. Acertei cheio.
0: Ok, tudo bem.
3: Como queria tocar, mano, Maru, lindo, que ainda com a mano na
0: Ande.
3: Tudo fácil, mano, Francisco, mano, Paulino, Antônio Frank, mano, Bonde, mano, Francisco, mano, João, mano, Chamitice, João Maneiro, mano, Massora, ele é do Buzzi. Não tem, que será rádio sem sentido, não tem, não tem, mano, da Kuanga, na Tiquadini. Uno com as carinhas na longa de Pacauca, mas na lua, portanto, a mãe de Canombo, e na sua pose, com as carinhas, Takuta Mbuya,
0: Tamanguana.
3: Bona, tu, não andas fula, na Vara Pondo.
0: Tchauzinho. Lá foi o grande Inácio. Inácio tem que ser meu professor, sempre. Agora eu estava aí na comitiva com o governador, onde passamos quase todos os distritos da província de Sofala, quase. Começar lá de Xemba, Sena, Morraça, já deve imaginar. Maringue, todos esses sítios. Então era um assunto mesmo muito sério. Ah, mas como somos um ato mundo, tem que arranhar, né? De uma ou de outra forma. É. Pelo menos a fome a gente não dorme. Pedir água, não sei o que é.

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Estamos com 20 horas e 33 minutos. Já me sabia que ficou assim esta segunda edição do Beat ao Seu Gosto. Queremos desde já agradecer aos ouvintes Zeca Oliveira, Chico Otoy, Celino, António Xadrek, Augusto Taimo, Fernando Mufundice, Simonel Nikis, a Celestina e também o Inácio Raposo. O nosso muito obrigado. Amanhã até mais, à mesma hora. Vamos continuar com mais música e convido a ficar com sons de Moçambique e para recordar os melhores êxitos. Os melhores êxitos mesmo. Este é um deles. Ele chama-se ou chamava-se Orlando Reis. What's a Zereca?

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Acostumados para a música da Cisa Kiel, Tibonané, depois de termos conferido também Orlando Reis, o grupo Rastilho, Yolanda, com, aliás, que faz parte da banda Cacana, não é? Fechamos esta sequência de sons de Moçambique. Bem, fechamos sim. Daqui a pouco também teremos o Sidiminguane, mesmo para fechar. E aproveito também para me despedir. Sempre um prazer enorme estar na sua companhia. Se Deus quiser, amigo vindo, também assim o permitir, voltaremos a nos encontrar à mesma hora amanhã, a partir das 5 da tarde, ou se preferir, 17 horas. Receba um abraço do Mário Malua. Boa noite.

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0: Olá, estimado ouvinte, muito boa noite. São 21 horas e 25 minutos em todo o território nacional e no canal Cidade FM. Nesta noite de terça-feira, arrancamos com a segunda edição da semana do programa Conexão Noturna, um programa que passa aqui de segunda a sexta-feira, pontualmente 21, até muito bem perto da meia-noite. Olha, que é um prazer enorme trabalhar para si. Melhores sons, melhor da informação, toca no seu canal Cidade FM. Somos uma rádio na história, já 26 anos, trazendo, no entanto, melhor. No fundo, ouvimos aqui a música pertencente ao João Firmino, a este senhor de que nasceu em 6 de setembro de 1959, em Lisboa. Licenciou-se e concluiu o mestrado em Psicologia no ISPA e também exerceu atividade profissional nos serviços de reinserção social. Encontra-se reformado atualmente, portanto, 10 de dezembro de 2017. Desde a aposentadoria tem viajado pelo mundo como observador e participante de diferentes modos de vida, bem como realizar trabalho de voluntário, trabalho de voluntariado, a escrever também e a compor músicas. E aqui ouvimos a música que toca na cidade, Vida Dura, no seu programa Conexão Noturna. Eu sou Bernabé Maurício, um prazer enorme trabalhar para si. Um abraço especial também ao João Firmino, que nos ouve desde Portugal a esta altura. Pode-nos muito bem sintonizar em www.rm.co.mz e também através da frequência 105.2. Estamos juntos com melhores sons aqui na Cidade FM. Muito boa noite e seguimos ainda com mais música, e desta vez Vida Dura, uma música escrita, portanto, por João Firmino. Boa noite e boa terça-feira.
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de ver aqui agora é a Selma Riba e a música Fato passa a tocar na Cidade FM noite aqui de terça-feira. Um abraço especial também ao Zeca de Oliveira, que toca desde Pioneiros. É o Chico Atoy de Majiman, Celino de Mataquane, também o António Xadrec de Xinguçura, Taimo de Macurum, Fernando Mofundice, Manuel Nikiski nos ouve desde Tica, a Celestina da Chamba, Inácio Raposo de Manga Mascarenha. Arrancamos aqui com Selma Ribas, a música Fato, que já toca na Cidade FM. Muito boa noite, boa terça-feira, no Conexão Noturna.

Este número 20 saímos agora para ouvir aqui o Jim Cliff na Cidade FM, a música Hakuna Matata. Muito boa noite. Boa terça-feira, 22 horas e 36 minutos na Cidade FM.

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